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São 2 horas. 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

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São 3 horas. 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

São 4 horas. 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

São 6 horas. 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
1: Edição de Sofia Almeida. Bom dia.
2: Bom dia. Subiu para 281 o número de mortes na sequência do sismo que atingiu a Colômbia no início desta semana. É o que dá conta o último balanço feito pelo presidente colombiano, ainda a registar cerca de 4 mil feridos e quase 400 desaparecidos. O presidente da Colômbia garantiu que a busca por sobreviventes é a prioridade absoluta das equipas nesta altura, que contam já com o apoio internacional. O sismo deixou ainda mais de 44 mil famílias desalojadas. Prosseguem esta sexta-feira as buscas pelo quarto português desaparecido na Croácia. A informação foi avançada pelas autoridades locais. As equipas no terreno continuam a procurar o último dos quatro amigos portugueses que saíram de um parque de campismo num barco a remos insuflável e que foram surpreendidos por uma tempestade. Recorde-se que um dos portugueses foi encontrado ontem sem vida. Dois dos elementos do grupo já tinham também sido resgatados, mas com vida na quarta-feira. A única mulher que seguia na embarcação já teve alta hospitalar. O PSD abre esta sexta-feira a época política com a festa do Pontal em Quarteira. Esta é a edição 50 do evento, cujo momento principal é o discurso do presidente do partido e primeiro-ministro Luís Montenegro. O líder do PSD regressa assim a um evento onde, no ano passado, foi alvo de críticas, juntamente com outros dirigentes do partido, por participar na festa numa altura em que o país enfrentava um período crítico de incêndios florestais. O aviso amarelo, devido ao calor, permanece hoje em vigor em quatro distritos de Portugal continental. Segundo o Instituto Português do Mar e da Atmosfera, o aviso amarelo, devido à persistência dos valores elevados da temperatura máxima, deverá estar em vigor nos distritos de Bragança, Vila Real, Guarda e Castelo Branco até às 18 horas de hoje. Ainda devido ao tempo quente, está também em vigor até às 18 horas de hoje o aviso amarelo para as costas norte e sul da Madeira e na ilha do Porto Santo. No futebol, o Benfica empatou ontem a uma bola em casa do Arte, mas seguiu para o play-off de acesso à fase de liga da Liga Europa, graças à vitória por 6-1 no jogo da primeira mão. No play-off marcado para os dias 20 e 27 de agosto, o Benfica vai defrontar os dinamarqueses do Aros. Também ontem o Sporting de Braga assegurou a passagem ao play-off da Liga Conferência ao empatar sem golos com o Dinamo Minsk. Valeu a vitória por 1-0 conquistada em Braga. No play-off de acesso à Liga Conferência, a equipa portuguesa vai defrontar os israelitas do Beitar Jerusalém.
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0: O seu Bom Dia Amália de hoje, meu nome sabe Maraia, a voz de Amália.
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0: São então os primeiros minutos para o seu Bom Dia Amália nesta edição de sexta-feira. Sim, já chegou a sexta-feira. Sexta-feira, 14 de agosto, um dia com algumas nuvens, nuvens que podem ser assim mais acinzentadas, quanto a vento, vento fraco a moderado e máximas de 25 graus para o Porto, 30 para Lisboa, 32 para Setúbal e 33 para Faro. Fique por aí, temos agora Viravoltas de Ricardo Ribeiro para escutar.
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Ricardo Ribeiro, ele que vai estar presente na homenagem a Rodrigo, que vai acontecer pelo Festival Caixa Alfama, que acontece já nos próximos dias 11 e 12 de setembro no coração de Alfama, e por onde vai estar também António Pinto Basto. É com ele que seguimos, escutamos Mestre Alentejano.

Muito bom dia, boa sexta-feira, esta é a sua Rádio Amália, consigo está o seu Bom Dia Amália, até bem perto das 10. Fique por aí, daqui a pouco, como habitualmente nesta primeira hora, temos primeira edição da Praça da Alegria para conferir. Antes disso, há tempo ainda para escutar um fado para esta noite. Linita Gentil.

0: 7:18, está na hora.
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0: Primeiro momento de partilha pela sua Praça da Alegria nesta sexta-feira. Na sua profissão, o Luís pinta carros em inglês. Ele é car pinteiro.
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0: voz de Marco Rodrigues aqui em escuta pelo seu Bom Dia Amália. Sim, haverá Bairro Alto depois das 10 da manhã. Muito bom dia, boa sexta-feira, 7h22. Vamos a contas, daqui a pouco escutamos Canto, a proposta de Sara Correia.
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A voz de Sara Correia aqui também nesta manhã de sexta-feira, pelo seu Bom Dia Amália, muito bom dia, 7h27, daqui a pouco à Rua da Imprensa para conferir com Sofia Almeida. Antes disso, em escuta, a voz de Beatriz Felizardo com Lugar da Mulher. 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

0: São 7:30.
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0: Damos agora um saltinho até ao quiosque para espreitarmos a imprensa escrita desta manhã. Sofia Almeida, bom dia.
2: Bom dia. O Público revela que mais de um quarto das nossas...
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0: Fado veio a Paris, a voz de Amália, ela que sim também levou o fado a todo o mundo. Ora, todo o mundo que por aqui também tem espaço na sua Rádio Amália. Ora, como por exemplo os sons do flamenco que nos chegam com Ana Oliveira e Carmo.
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0: O encontro está marcado com Ana Oliveira e Carmo para amanhã, sábado, depois do meio-dia, mais uma Hora del Flamenco a não perder na sua Rádio Amália. E, a propósito disso mesmo, aproveito e trago à antena Camarão de la Isla, Volando Voy. Bom dia, 7h33.

0: Abraço, Tangos em Paris, a voz de Cristina Branco, aqui em escuta também, nos últimos minutos, nesta manhã de sexta-feira. Pelo seu bom dia, Amália, muito bom dia. Estamos a 20 minutos das 8, vamos a contas. Mais à frente, vamos voltar ao quiosque para espreitarmos as capas dos desportivos desta manhã. Antes disso, vamos ter tempo ainda para escutar o novíssimo single de Sérgio Onze, chama-se Que Mar É Este, e conta com a participação de Gisela João.
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0: Estamos a 12 minutos das 8, está na altura, aí vamos nós rumo ao grande estádio.
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0: Tempo então para espreitarmos as capas dos desportivos desta sexta-feira, 14 de agosto. A bola titula Coração na Luz, Luke Bacchio marca na Escócia e garante, claro que fico. Hearts 1, Benfica 1, terceira pré-eliminatória, segunda mão, a Liga Europa, então aqui a referência de capa no jornal A Bola. Prestiani não está em forma, está em grande forma, palavras de Marco Silva. Com a eliminatória resolvida, o treinador dos encarnados deu minutos a vários jogadores. Segue-se o Aros no play-off com o primeiro jogo em Lisboa. Nota para a Liga Conferência, terceira pré-eliminatória, segunda mão, Dinamo Minsk 0, Sporting Clube de Braga 0, Pragmáticos Guerreiros defrontam Áustria de Viena. Liga Portugal, segunda jornada, Sporting Vitória de Guimarães, a acontecer então às 8:15 da noite. Soares será muito importante este ano, a situação do avançado foi tema forte da conferência de Rui Borges de antevisão ao jogo de hoje. Bá e Debaste nos convocados, Maxi Araújo de volta ao 11. No Futebol Clube do Porto, silêncio da Roma coloca transferência de Mora em suspenso. Galatasaray não desiste. Volta a Portugal, Pericas vence no Gerês, Guerrain continua de amarelo. Passemos agora à capa do jornal Record, também destaque para a fotografia de Luke Bacchio após ter marcado o golo frente ao Hearts. Empata então o resultado do jogo de ontem. A Águia volta a desperdiçar golos e soma mais um empate. Sabe a pouco. Marco Silva, há jogadores que ainda não aguentam 90 minutos. Luke Bacchio marcou com assistência de José Neto e diz: vou ficar no Benfica. A 5 milhões do acordo, Newcastle perto de levar Dedits. Note também para o facto de Aros ser o próximo adversário do Benfica. Quanto ao Sporting, Soares será muito importante. Aqui novamente as palavras de Rui Borges em destaque. Rui Borges que defende avançado a pensar no resto da época. Destaque também para o Futebol Clube do Porto. Já contactaram Jorge Mendes, Galatasaray na luta por Mora. Turcos tentam aproveitar braço de ferro entre Dragões e Roma. Alberto Costa deve ser opção para Vila do Conde. A fechar então a capa do jornal O Jogo, destaque na capa também para a fotografia que nos mostra Luke Bacchio a disputar a bola com o jogador do Hearts, sorrisos amarelos, palavras de Marco Silva aqui em destaque também, muitos ainda não podem jogar os 90 minutos e as palavras de Luke Bacchio, o que dei no ano passado não foi o suficiente. Águias não passam na Escócia, mas já tinham a eliminatória decidida. Guerreiros suam para garantir o play-off. Dedits está muito perto de reforçar o Newcastle. Lê-se também na capa do jornal O Jogo. Ora, encontramos aqui também a referência ao Sporting. Rui Borges não deixa cair Soares. Poti Bragança de fora por opção. Tiago Margarido, estamos no bom caminho. Isto porque temos Sporting Guimarães então mais logo depois das 8:15. Futebol Clube do Porto, avaliem-me pelas minhas competências, diz Farioli, ele que explica como faz a gestão da carreira. Galatasaray pressiona Roma e pode voltar a atacar Mora. Uma boa notícia, digo eu, Boa Vista, Tribunal reabre o Bessa. Ciclismo volta a Portugal, jovem espanhol bate dupla da Annie Kohler, Pericas brilha no Gerês. São então estes os destaques nas capas dos desportivos desta manhã.
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De quarto alugado, Filipa Biscaia e Pedro Moutinho aqui também pelo seu Bom Dia Amália, muito bom dia. Estamos a 4 minutos das 8, há notícias para conferir mais daqui a pouco com edição de Sofia Almeida. Até lá, temos tempo para escutar uma outra dupla, a Namora com Bonga, Valentim. Boa sexta-feira.

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1: Eilas que chegam à antena pela voz de Sofia Almeida. Bom dia.
2: Bom dia. Cerca de 60 concelhos dos distritos de Bragança, Guarda, Coimbra, Castelo Branco, Porto Alegre, Santarém e Faro estão hoje em perigo máximo de incêndio rural. O Instituto Português do Mar e da Atmosfera colocou ainda em perigo muito elevado mais de 60 concelhos do interior e 6 concelhos no litoral, nos distritos de Faro e Leiria. Enquanto isso, o aviso amarelo devido ao calor permanece hoje ativo para 4 distritos em Portugal continental. Segundo o Instituto Português do Mar e da Atmosfera, o aviso amarelo devido à persistência de valores elevados da temperatura máxima estará em vigor nos distritos de Bragança, Vila Real, Guarda e Castelo Branco até às 18 horas de hoje. Ainda devido ao tempo quente, está também em vigor até às 6 da tarde de hoje o aviso amarelo para as costas norte e sul da Ilha da Madeira e na Ilha do Porto Santo. O PSD abre esta sexta-feira o ano político com a festa do Pontal em Quarteira. Esta é a edição número 50 do evento, cujo momento principal é o discurso do presidente do partido e primeiro-ministro Luís Montenegro. O líder do PSD regressa assim a um evento onde, no ano passado, foi alvo de críticas, juntamente com outros dirigentes do partido, por participar na festa numa altura em que o país enfrentava um período crítico de incêndios florestais. Subiu para 281 o número de mortes na sequência do sismo que atingiu a Colômbia no início desta semana, é o que dá conta ao último balanço feito pelo presidente colombiano, ainda a registar cerca de 4 mil feridos e quase 400 desaparecidos. O presidente da Colômbia garantiu que a busca por sobreviventes é a prioridade absoluta das equipas nesta altura, que contam já com o apoio internacional. Começa esta sexta-feira a segunda jornada da Primeira Liga, com o Sporting a receber o Vitória de Guimarães. As duas equipas tentam a primeira vitória no campeonato, depois de, na primeira jornada, o Sporting ter empatado e o Guimarães perdido. O jogo começa às 8:15 da noite. A jornada prossegue amanhã, com o Porto a receber o Rio Ave. No domingo, destaque para o Sporting de Braga, Gil Vicente, e a jornada 2 da Primeira Liga encerra só na segunda-feira, com o Benfica a visitar o Casa Pia. Vários atletas portugueses entram em ação esta sexta-feira nos europeus de atletismo. Nas eliminatórias, destaque para os 1.500 metros, com a participação de Isaac Nader, José Carlos Pinto e Nuno Pereira. Nas finais, o destaque vai para Delvis Santos, nos 200 metros, mas também para Mariana Machado, nos 10 mil metros, e ainda Liliana K no lançamento do disco.
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0: Lá porque tens cinco pedras, Amália, nas boas-vindas a mais uma hora.
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0: Muito bom dia, seja bem-vindo a mais uma hora nesta manhã de sexta-feira, dia 14 de agosto, um dia em que a previsão do estado do tempo fala em céu pouco nublado, vento moderado, máximas de 25 graus para o Porto, 30 para Lisboa, 32 para Setúbal e 33 para Faro. Seguimos com a voz de Lina e Rodrigo Cuevas. O que temo? 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

Boa sexta-feira, está ligado aos 91.0 Porto, 92.0 Lisboa, 100.6 Setúbal e também em amália.fm. Este é o seu Bom Dia Amália, consigo até bem perto das 10. Seguimos com Marco Oliveira, vamos escutar Fundo do Mar e aproveito para lembrar que Marco Oliveira é um dos nomes que vai estar em palco no palco da sua Rádio Amália na edição deste ano do Festival Caixa Alfama. O festival vai acontecer dias 11 e 12 de setembro. Ora, e sabe por onde vai estar o palco da sua Rádio Amália? Vai estar muitíssimo bem instalado no auditório do Museu do Fado. A não perder, Caixa Alfama já no próximo mês de setembro.

Vivo no Festival Caixa Alfama, pelo palco da sua Rádio Amália, a não perder. Ora, dias 11 e 12 de setembro acontece então o Festival Caixa Alfama, uma belíssima sugestão para o seu tempo livre. Ora, e ainda nesse mesmo âmbito, no âmbito das boas ideias, boas sugestões e belíssimas vozes, que por acaso também vai estar no Festival Caixa Alfama, estou a falar de Aldina Duarte, é com ela que seguimos, ela que aqui nos canta Praia da Draga.

0: Dia, boa sexta-feira. Tempo agora para conferirmos notícias da economia com Sofia Almeida.
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0: Sofia Almeida com as notícias da economia. Bom dia.
2: Bom dia. A entidade reguladora dos serviços energéticos afasta a tese de que as subidas nos preços dos combustíveis sejam mais rápidas e as descidas mais lentas, pelo menos de forma persistente. Uma análise pedida pelo governo deteta apenas diferenças temporárias, em particular no gasóleo. Nos primeiros 7 meses de 2026, o regulador diz que os preços nacionais dos combustíveis evoluíram globalmente, em linha com os custos internacionais de compra de gasolina e de gasóleo. O estudo não encontrou, por isso, evidência de um efeito foguete-pluma persistente, ou seja, de que os preços na bomba subam sistematicamente mais depressa do que aquilo que descem. Os inquilinos vão ter menos garantias de renovação de contrato. Esta é uma das novidades da proposta do Executivo entregue no Parlamento, que revê a legislação do arrendamento. Segundo avança esta sexta-feira o Jornal de Negócios, a proposta acaba com os limites mínimos nas renovações de arrendamento. A ideia é que se mantenha o princípio segundo o qual os contratos têm a duração mínima de 1 ano e a máxima de 30. Além disso, o Governo propõe também mudanças nas regras sobre a oposição à renovação por parte do senhorio, que passa por poder opor-se à renovação logo no início do primeiro contrato. O Instituto do Emprego e Formação Profissional recebeu até ao final de junho quase 30 mil candidaturas ao cheque de formação digital, medida que previa a atribuição de até 750 euros a quem fizesse formação em áreas como a cibersegurança ou o marketing digital. O balanço avançado pelo jornal online Eco mostra que a meta de abranger 25 mil trabalhadores foi superada, apesar dos custos terem afastado, pelo menos numa fase inicial, os interessados. A Bolsa de Lisboa iniciou a sessão em terreno negativo, embora que ligeiro. Ibersol, Teixeira Duarte e EDP Renováveis são as cotadas que mais pressionam. O PSI 20 estava a descer 0,06%.
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0: 8h23, daqui a pouco em escuta Amélia Muge. Fique por aí.
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Cabra Cabrita, a voz de Amélia Muj, aqui em escuta nos últimos minutos, nesta manhã de sexta-feira, pelo seu Bom Dia Amália. 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Mais daqui a pouco, temos síntese informativa para conferir com a Sofia Almeida. Antes disso, e depois da Cabra Cabrita aqui cantada por Amélia Muj, temos Cotovia, na voz de Diana Vilarinho.

0: São 8:30, vamos à síntese informativa.
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2: Bom dia, cerca de 60 concelhos dos distritos de Bragança, Guarda, Coimbra, Castelo Branco, Porto Alegre, Santarém e Faro estão hoje em perigo máximo de incêndio rural. Além disso, permanecem sob aviso amarelo por causa do calor os distritos de Bragança, Vila Real, Guarda e Castelo Branco. O PSD abre esta sexta-feira o ano político com a festa do Pontal em quarteira. Esta é a edição número 50 deste evento, cujo momento principal será o discurso do presidente do partido e primeiro-ministro Luís Montenegro. Hoje arranca a segunda jornada da Primeira Liga, com o Sporting a receber o Guimarães a partir das 8:15 da noite. Nos europeus de atletismo, destaque para as finais de Delvis Santos nos 200 metros, Mariana Machado nos 10 mil metros e Liliana K no lançamento do disco. Já nos europeus de natação, Camila Rebelo tenta o apuramento para os 100 metros costas.
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cantar-nos o pezinho, mais uma proposta para esta manhã de sexta-feira. Ligado ao seu Bom Dia Amália, obrigada por estar desse lado. Seguimos com a voz de Anabela, vamos escutar o dia que lá vem. E são dias de celebração. Anabela está a celebrar 40 anos de carreira, tem novo álbum a caminho, novo álbum gravado com orquestra e também concerto de comemoração. Aqui em escuta, precisamente, o dia que lá vem. Celebremos com Anabela. Parabéns!

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1: Aqui dois nomes que fazem parte da história do Festival da Canção. Primeiro Anabela, depois FF, que aqui escutamos com Safra. Mais uma proposta para esta manhã de sexta-feira pelo seu Bom Dia Amália. Fique por aí, 8h43, vamos a contas. Mais daqui a pouco em escuta, a voz de Cátia Guerreiro.
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Santo António na Aldeia, a voz de Cátia Guerreiro aqui em antena nos últimos minutos nesta manhã de sexta-feira. Cátia Guerreiro, o nome que vai estar presente também em palco na justíssima homenagem a Rodrigo, que vai acontecer pelo Festival Caixa Alfama, que, relembro, acontece dias 11 e 12 de setembro, e os bilhetes estão disponíveis nos locais habituais. Ora, depois do Santo António na Aldeia, há aqui um outro António, de quem já temos muitas saudades, António Lobo Antunes, foi quem assinou a letra de Nomes do Amor. A música é de Vitorino, a voz também. Vitorino, Nomes do Amor, para escutar agora aqui na sua Rádio Amália.

Alberto Janes, aqui na voz de Romana, vou dar de beber à dor. Mais uma proposta em escuta nesta manhã de sexta-feira, 14 de agosto, pelo seu Bom Dia Amália, que por aqui fica até bem perto das 10. Daqui a pouco temos notícias para conferir com Sofia Almeida. Antes disso, em escuta, uma outra belíssima memória, agora para a voz de Fausto, O Barco Vai de Saída.

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1: Voltamos então a espreitar as notícias com Sofia Almeida. Bom dia.
2: Bom dia. Os enfermeiros especialistas em saúde materna e obstétrica vão poder pedir exames e análise a grávidas de baixo risco. A medida pretende reforçar o acompanhamento destas mulheres, sobretudo das que não têm médico de família, segundo a Ordem dos Médicos. De acordo com o Semanário Expresso, a proposta já está nas mãos do Ministério da Saúde e prevê que estes profissionais possam solicitar exames e análises de acompanhamento de grávidas de baixo risco nos centros de saúde. O documento foi finalizado com a aprovação da Direção Executiva do Serviço Nacional de Saúde, mas o processo acabou por provocar o afastamento da Ordem dos Enfermeiros por falta de consenso em torno da proposta. Isto porque a Ordem dos Enfermeiros defende que a intervenção destes profissionais deve ir mais longe. Cabe agora à Ministra da Saúde ultrapassar o impasse e decidir sobre os próximos passos. Os inquilinos vão ter menos garantias de renovação de contrato. Esta é uma das novidades da proposta do Executivo entregue no Parlamento, que revê a legislação de arrendamento. Segundo avança esta sexta-feira o Jornal de Negócios, a proposta acaba com os limites mínimos na renovação do arrendamento. A ideia é que se mantenha o princípio segundo o qual os contratos têm a duração mínima de 1 ano e a máxima de 30. Além disso, o Governo propõe também mudanças nas regras sobre a oposição à renovação por parte do senhorio, que passa a poder opor-se à renovação logo no final do primeiro contrato. Começa esta sexta-feira a segunda jornada da Primeira Liga, com o Sporting a receber o Guimarães. As duas equipas tentam a primeira vitória no campeonato depois de, na primeira jornada, o Sporting ter empatado e o Guimarães ter perdido. O jogo começa às 20h15 da noite. A jornada prossegue amanhã com o Futebol Clube do Porto a receber o Rio Ave. Já no domingo, destaque para o jogo entre o Sporting Braga e o Gil Vicente. A jornada 2 termina apenas na segunda-feira com o Benfica a visitar o Casa Pia. Vários atletas portugueses entram em ação esta sexta-feira nos europeus de atletismo. Nas eliminatórias, destaque para os 1.500 metros, com a participação de Isaac Nader, José Carlos Pinto e Nuno Pereira. Já nas finais, o destaque vai para Delvis Santos, nos 200 metros, também para Mariana Machado, nos 10 mil metros, e ainda para Liliana K, no lançamento do disco. Já nos europeus de natação, Camila Rebelo é a nadadora portuguesa em destaque esta sexta-feira. Depois de ter conquistado a medalha de prata nos 200 metros costas, Camila Rebelo nada esta manhã nas eliminatórias dos 100 metros costas.
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0: Outros tempos, neste caso, memória para 1957. Lisboa Antiga, a voz de Amália, aqui em escuta nos primeiros minutos, depois das 9.
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0: Muito bom dia, seja bem-vindo. Esta é a última hora do Bom Dia Amália de hoje, sexta-feira, 14 de agosto. Uma sexta-feira com algumas nuvens, algum vento, vento moderado. Ora, calor moderado também no Grande Porto, que espera hoje 25 graus de máxima. Lisboa 30, Setúbal 32 e Faro 33. Seguimos a pensar na hora de almoço com o Fado das Iscas, de Hermínia Silva.

Muito bom dia, boa sexta-feira. Mais daqui a pouco temos segundo momento de Praça da Alegria para conferir. Para já, fica a questão no ar. Será que há uma boa isca ali para os lados do Campo Grande? Quem sabe? Ora, o que lhe posso dizer é que há fados do Campo Grande para escutar nos próximos minutos na voz de Camané.

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1: E hoje a Praça da Alegria, tanto no primeiro como neste segundo momento, tem aqui um piscar de olho ao internacional. Isto porque neste segundo momento a piada selecionada foi esta: qual o acessório favorito de um esqueleto inglês? O bone é... É só pateta, não é? Pronto.
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0: belíssimo Não Partas Hoje foi o primeiro single que ficámos a conhecer do novíssimo disco de Teresinha Landeiro, aqui em escuta nos últimos minutos nesta manhã de sexta-feira. Fique por aí, mas daqui a pouco voltamos ao cartaz do Festival Caixa Alfama.
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E foi no final do ano passado que ficámos a conhecer o novo álbum de Raquel Tavares, Deles por Mim e a Antiga. Ora, propostas como esta, por exemplo, Trigueirinha, que aqui escutamos, que vão ser, com certeza, levadas a palco, palco Caixa, no Festival Caixa Alfama, Raquel Tavares e o tão aguardado regresso ao Festival Caixa Alfama. Ora, festival que vai acontecer dias 11 e 12 de setembro no coração de Alfama e por onde vai passar também, por exemplo, Pio Madureira. É com ele que seguimos. Em escuta, Zé Carteiro.

Imperdível Festival Caixa Alfama, 11 e 12 de setembro. Os bilhetes estão disponíveis nos locais habituais. Fique por aí, temos síntese informativa daqui a pouco para conferir com Sofia Almeida. Antes disso, tempo então para uma ligeira indignação, aqui pela voz de Mário Lundo, Fado Indignado.

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0: Diga uma! Diga uma! Isto a propósito de indignação ocorreu-me. Muito bom dia, são 9:30.
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0: As notícias em formato síntese com Sofia Almeida. Bom dia.
2: Bom dia. Depois de uma forte descida esta semana, esperava uma forte subida a partir de segunda-feira no preço dos combustíveis. Segundo contas poupança da SIC, o gasóleo deverá subir 10 cêntimos e a gasolina 9. Os enfermeiros especialistas em saúde materna e obstétrica vão poder pedir exames e análise a grávidas de baixo risco. Segundo o Jornal Expresso, a medida pretende reforçar o acompanhamento destas mulheres, sobretudo das que não têm médico de família. Os inquilinos vão ter menos garantias de renovação de contrato. Esta é uma das novidades da proposta do Executivo, entregue no Parlamento, que revê a legislação do arrendamento, segundo avança esta sexta-feira ao Jornal de Negócios. A 8ª etapa da Volta a Portugal em bicicleta faz hoje a ligação entre Melgaço e Faf, numa tirada de quase 167 quilómetros.
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a chave da minha porta. Amália, aqui em escuta nos últimos minutos, nesta manhã de sexta-feira, pelo seu bom dia, Amália. Obrigada pela sua companhia. Fique por aí. Seguimos com Francisca Gomes. É ela quem nos traz o Fado Francisca. Ora, Fado Francisca, assinado por Custódio Castelo.

0: de Marisa com Nuno Ribeiro e o Escalema aqui com Maria Joana. Mais uma proposta em antena nesta manhã de sexta-feira. Pelo seu bom dia, Amália. Muito bom dia, obrigada por estar desse lado. Daqui a pouco em escuta mais uma das escolhas de Martha Crawford para os fados da minha vida.
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4: Olá a todas e a todos. O meu nome é Marta Crawford e estou aqui hoje para vos falar e para vos fazer ouvir os fados da minha vida.
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4: Mas é engraçado, no Alentejo o tempo tem o dobro do... demora o dobro. E é mesmo engraçado, não é? Ou seja, em Lisboa é mais apressado, o dia parece que é mais curto, as necessidades parece que são mais... tudo mais rápido, não é? Mais no Alentejo, não. No Alentejo, a pessoa, um dia é o dobro do dia. Portanto, se a pessoa for 3 dias, é como se estivesse lá a sexta, uma semana inteira. O que é um extraordinário. Pronto, e para além da beleza, e pronto. E o Alentejo tem esta coisa maravilhosa, que é as cores do Alentejo em todas as estações, não é? Os amarelos do verão, agora depois os verdes que começam a ficar verdes, depois começam as flores amarelas, está tudo cheio de flores amarelas por todo lado, depois começam as roxas, que são lindas no resto, são as minhas favoritas, primavera, não é? As flores, depois começa a partir do verão outra vez a secar, mas sempre flores, os campos amarelos, aquela coisa toda das cianas, muito bonito. E aquilo é muito inspirador, não é?

A voz de Amália aqui no icónico Barco Negro. Registo ao vivo, uma das escolhas de Marta Crawford, psicóloga, sexóloga, minha convidada pelos fados da minha vida. Segunda parte da conversa para conferir mais logo depois das 10. Repete no domingo depois da 1. Estamos a 10 minutos das 10.

Cuca Roseta tem novo álbum, chama-se Tradição. É por lá que está, por exemplo, este Também Te Amo, letra e música da própria Cuca Roseta, que aqui escutamos nos últimos minutos. São também os últimos minutos para a edição de hoje do seu Bom Dia Amália. Até bem perto das 10, escutamos ainda Foi Deus, pelo projeto Amália Hoje. À hora certa, há notícias para conferir com Sofia Almeida. Não sei.

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1: 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Bom dia.
2: Bom dia. O preço dos combustíveis volta a subir a partir de segunda-feira. As estimativas avançadas esta manhã pelo Contas Poupança da SIC dão conta que o gasóleo deve subir 10 cêntimos e a gasolina deverá ficar mais cara, 9 cêntimos por litro. Falta ainda saber o resultado dos fechos do mercado desta sexta-feira e se o governo altera o desconto no ISP. Ontem, a entidade reguladora dos serviços energéticos afastou a tese de que as subidas dos preços dos combustíveis sejam mais rápidas do que as descidas, pelo menos de uma forma persistente. Uma análise pedida pelo governo deteta apenas diferenças temporárias, em particular no gasóleo. Nos primeiros 7 meses de 2026, diz o regulador, os preços nacionais dos combustíveis evoluíram globalmente em linha com os custos internacionais de compra da gasolina e do gasóleo. O estudo não encontrou, assim, evidência de que haja um efeito foguete-pluma persistente, ou seja, de que os preços na bomba subam sistematicamente mais depressa do que aquilo que descem. Os enfermeiros especialistas em saúde materna e obstétrica vão poder pedir exames e análise a grávidas de baixo risco. A medida pretende reforçar o acompanhamento destas mulheres, sobretudo das que não têm médico de família, segundo a Ordem dos Médicos. De acordo com o Semanário Expresso, a proposta já está nas mãos do Ministério da Saúde e prevê que estes profissionais possam solicitar exames e análises no acompanhamento de gravidezes de baixo risco nos centros de saúde. O documento foi finalizado com a aprovação da Direção Executiva do Serviço Nacional de Saúde, mas o processo acabou por provocar o afastamento da Ordem dos Enfermeiros por falta de consenso em torno da proposta, uma vez que a Ordem defende que a intervenção destes profissionais deve ir mais longe. Cabe agora à Ministra da Saúde ultrapassar o impasse e decidir sobre os próximos passos. Cerca de 60 concelhos dos distritos de Bragança, Guarda, Coimbra, Castelo Branco, Porto Alegre, Santarém e Faro estão hoje em perigo máximo de incêndio rural. O Instituto Português do Mar e da Atmosfera colocou ainda em perigo muito elevado mais de 60 concelhos do interior e 6 concelhos no litoral, nos distritos de Faro e Leiria. Além disso, permanecem sob aviso amarelo por causa do calor os distritos de Bragança, Vila Real, Guarda e Castelo Branco. A 8ª etapa da Volta a Portugal em bicicleta faz hoje a ligação entre Melgaço e Faf, numa tirada de quase 167 quilómetros. A subida à Penha em Guimarães será um dos momentos mais marcantes desta antepenúltima etapa da Volta. A partida está marcada para as 13h10.
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0: primeira proposta para o passeio de hoje do seu Bairro Alto, aqui com Amália Raízes.
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0: E como habitualmente é em modo passeio, que seguimos até bem perto do meio-dia pelo seu nosso Bairro Alto. Seja bem-vindo. Seguimos do Bairro Alto até Alfama, porque vamos escutar duas das vozes que vão estar presentes na edição deste ano do Festival Caixa Alfama. Primeiro, Filipa Cardoso, com Meu Amor. Depois, Salada de Alface, Rodrigo.

O grande homenageado na edição deste ano do Festival Caixa Alfama, homenagem que vai acontecer no palco Caixa, no momento em Casa da Amália, ao vivo, por onde vai estar precisamente o próprio Rodrigo. A não perder então o Festival Caixa Alfama, dias 11 e 12 de setembro. Muito bom dia, boa sexta-feira, pelo seu Bairro Alto, seguimos agora com Estrelas Sem Fulgor, uma das propostas para aquele que foi o disco de estreia de Sara Paixão, editado em 2024, intitulado O Meu Lugar. Escutemo-lo então aqui nos próximos minutos.

0: Inita Cidália Moreira em escuta pelo seu Bairro Alto. Muito bom dia, boa sexta-feira, fique por aí. Mais daqui a pouco conferimos a edição do Dicionário do Fado com Antonieta Lopes da Costa. Antes disso, vão por aqui passar as vozes de Teresa Siqueira e Miguel Ramos.
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2: Letra A. António Zambujo. Cresceu a ouvir o canto alentejano. Diz a página do Museu do Fado que a harmonia das vozes, a cadência das frases e o tempo de cada andamento foram para sempre uma influência. Nascido em Beja, em 1975, António Zambujo começou a estudar clarinete quando tinha 8 anos e estreou-se no Conservatório Regional do Baixo Alentejo. Em 2004 começa a cantar na Casa de Fado o Senhor Vinho e, além dos concertos em Portugal, apresenta-se com regularidade em cidades como Toronto, Paris, Sarajevo ou Zagreb. Edita o seu segundo disco, Por Meu Cante, no qual aprofunda as raízes alentejanas e recupera temas também do Cancioneiro de Beja. Em 2006 recebe um prémio Amália Rodrigues, atribuído pela Fundação Amália Rodrigues, na categoria de melhor intérprete masculino de fado, e é também convidado pela Fundação Carlos Gulbenkian para o Festival Atlantic Waves em Londres. No mesmo ano, e juntamente com Carla Pires e Liana, participa na Festa do Avante, na homenagem ao compositor Alain Ulemain, grande responsável por alguns dos maiores sucessos de Amália Rodrigues. Em 2010 apresenta no Teatro Municipal São Luís o seu quarto álbum, disco guia. São interpretados originais de compositores e letristas nacionais e brasileiros, tais como Vinícius de Moraes, Márcio Faraco, Pierre Aderne, Rodrigo Maranhão, Ricardo Cruz, o próprio Zambujo, João Gil, João Monge, entre muitos outros. Figura também nos mais importantes listas nacionais e internacionais dos melhores discos, isto em 2010. A revista britânica Songlines escolhe Guia como Top of the World Album. E pela segunda vez consecutiva, António Zambujo vê o seu trabalho distinguido por esta publicação especializada em World Music.

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0: É João Caetano aqui em Escuta nos Últimos Minutos, nesta manhã de sexta-feira, pelo seu Bairro Alto. Muito bom dia, obrigada por estar desse lado. Vamos a contas. Daqui a pouco vamos escutar duas belíssimas vozes juntas num tema igualmente belo. Chama-se Memória. Vamos escutar Rosalía com Carminho.
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Ser fadista, a voz de Cláudia Amador, Para Trás do Arte, Estado Limite e Memória, as vozes de Rosalía e Carminho, Carminho que vai estar também em palco no Festival Caixa Alfama, já no próximo mês de setembro, festival que vai acontecer dias 11 e 12 de setembro. Agora, celebramos com um copo de sol, Pedro Motinho.

Muito bom dia, boa sexta-feira, obrigada por estar desse lado. Eu fico consigo até bem perto do meio-dia. Temos notícias para conferir daqui a pouco com Sofia Almeida. Antes disso, e porque celebramos tudo aquilo que nos apetece, até mesmo aquilo que pode fugir à regra. Não é um fado normal. A namora com os gaiteiros de Lisboa.

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2: Passam 2:02, as notícias com a Sofia Almeida. Bom dia.
3: Bom dia ao Diretor Nacional da Polícia Judiciária, Carlos Cabreiro. Tem estado a mover processos disciplinares a funcionários que supostamente seriam fontes da investigação jornalística do caso Luís Neves. Segundo a edição desta sexta-feira do Semanário Sol, a direção da PJ instaurou processos disciplinares a funcionários suspeitos de colaborar na investigação. Dois funcionários, incluindo um arquiteto da área financeira e um superior da Unidade de Prevenção e Apoio Técnico, estão a ser visados após a divulgação de relações entre o ex-diretor nacional da PJ, Luís Neves, e o empreiteiro. Entretanto, o agora ministro da Administração Interna anunciou processos judiciais contra os órgãos de comunicação social, acusando-os de divulgar informações falsas sobre o seu património. O preço dos combustíveis volta a subir a partir da próxima segunda-feira. Estimativas avançadas esta manhã pelo Contas Poupança da SIC dão conta que o gasóleo deve subir 10 cêntimos e a gasolina vai ficar mais cara, 9 cêntimos por litro. Falta saber o resultado do fecho dos mercados desta sexta-feira e se o governo altera o desconto no ISP. Ontem, a entidade reguladora dos serviços energéticos afastou a tese de que as subidas nos preços dos combustíveis sejam rápidas e as descidas mais lentas, pelo menos de forma persistente. Uma análise pedida pelo governo deteta apenas diferenças temporárias, em particular no gasóleo. Nos primeiros 7 meses deste ano, diz o regulador, os preços nacionais dos combustíveis evoluíram globalmente em linha com os custos internacionais da compra de gasolina e de gasóleo. O estudo não encontrou, assim, evidências de um efeito foguete pluma persistente, ou seja, de que os preços na bomba subam sistematicamente mais depressa do que aquilo que deixem. Arranca hoje o período de candidaturas às bolsas de estudo do ensino superior para o próximo ano letivo. O processo decorre de forma totalmente digital através da plataforma da Direção-Geral do Ensino Superior e prolonga-se até ao próximo dia 2 de outubro. A grande novidade deste ano é a simplificação do calendário. Os estudantes já não precisam de esperar pela colocação no concurso de acesso e pela matrícula formal para submeterem o pedido de apoio financeiro. Esta antecipação visa garantir, segundo o Ministério, que os alunos elegíveis conheçam o resultado do apoio mais cedo, idealmente antes do início das aulas.
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0: queria cantar-te um fado, a voz de Amália, aqui nos primeiros minutos, depois das 11, por aqui mesmo.
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0: Pois com certeza, e é pelo seu Bairro Alto que seguimos até bem perto do meio-dia. Boa sexta-feira, vamos seguir com Maria da Fé. É mentira.

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1: Faz o Tejo, a voz de Manuel João Vieira, a quem escuta também pelo seu Bairro Alto, na sua Rádio Amália. Boa sexta-feira. Seguimos com a voz de Ana Bacalhau, ela que posso adiantar desde já que vai ser a próxima convidada pelos Fados da Minha Vida, edição da próxima semana. Ora, Ana Bacalhau, ela que deu também o seu contributo para o álbum intitulado Voz e Guitarra 2, editado em 2013, e deu o seu contributo, por exemplo, com a sua interpretação para Estrela da Tarde, a proposta que por aqui agora pode escutar.

0: Este é o seu Bairro Alto, na sua Rádio Amália, 91.0 Porto, 92.0 Lisboa, 100.6 Setúbal e para todo o mundo em amália.fm. Mais daqui a pouco em escuta Bruno Chaveiro com Canção de Embalar, depois também Rita Braga traz a sua versão para a Rua do Capelão.
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0: Rita Braga aqui com Rua do Capelão, ela que em boa altura decidiu fazer um álbum exclusivamente cantado em português, o álbum Fado Tropical. É por lá que pode encontrar precisamente esta versão para Rua do Capelão, que aqui escutou nos últimos minutos pelo seu bairro alto. Tempo agora para conferirmos notícias de Santa Maria Maior com António Vieira.
1: Santa Maria Maior, em notícia.
2: Carolina Gomes, esta sexta, no Largo de Santa Cruz do Castelo. Carina Mateus, sábado, no Museu do Fado, em Alfama. E Rui Costa, domingo, no Largo de São Cristóvão, na Mouraria. São estas as três vozes de mais um fim de semana do Fado na Rua. Visitas cantadas, sempre às 16 horas e de assistência livre. A sede de Lisboa é candidata às 7 novas maravilhas de Portugal e precisa do seu apoio. Vote neste monumento localizado em Santa Maria Maior através do número 761-207-054 e ajuda a SE a avançar na meia-final nacional. Pedro Brunhosa, Ana Bacalhau, Luís Trigacheiro são os nomes do cartaz do Festival Portas do Tejo, marcado para 4 e 5 de setembro, no Campo das Cebolas. Duas noites de música diversificada, partilha e encontro, organizadas pela Junta de Freguesia de Santa Maria Maior e que vão voltar a animar o calendário da cidade. Estão já abertas as inscrições para a 5ª Corrida de Ano Novo Santa Maria Maior, marcada para 3 de janeiro de 2027. São 3 as modalidades da prova: Kids Race de 400 metros, Corrida de 10 km e Mina Corrida de Caminhada de 5 km. Saiba todos os pormenores e inscreva-se em xtarca.pt.
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A voz de Amália, não sei porque te foste embora. Mais uma proposta em escuta na sua Rádio Amália. Boa sexta-feira, seguimos com Orquestrada. Oxalá te veja.

0: Sérgio Onze aqui em Escuta com os Sapatinhos, há pouco Tanisha, Menina do Alto da Serra, tema que conquistou o Festival da Canção. Bom dia, fico por aí, 11h42, daqui a pouco o destino marca a hora. Lembramos Tony de Matos.
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Joana Amendoeira aqui num registro ao vivo com Trago Fados nos Sentidos. Joana Amendoeira aqui a dar voz a um tema que tem letra de Amália Rodrigues e música de José Fontes Rocha. Quase no fecho de mais um passeio pelo seu bairro alto que está a terminar por hoje e vai terminar com a voz de Hélder Moutinho. Vamos escutar Caixinha de Música antes de abrirmos a caixinha de música. Lembrar que estarei de volta no próximo domingo, depois do meio-dia, numa emissão onde vou recuperar também a segunda parte da conversa com Marta Crawford pelos fados da minha vida. Depois do meio-dia há notícias para conferir com Sofia Almeida e também, claro, mais uma edição do Senhor Fado com o Senhor Joaquim Maralhas. Fique bem, tenha uma ótima sexta-feira e um ótimo fim de semana.

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7: Com a Sofia Almeida. Boa tarde, Sofia.
8: Boa tarde. O Ministério da Educação autorizou o pagamento de mais de 2,6 milhões de euros aos professores classificadores dos exames nacionais. Em comunicado, o Ministério da Educação, Ciência e Inovação explica que esta luz verde permite assim que os respectivos montantes possam ser pagos aos docentes no vencimento de agosto. De acordo com o Ministério da Educação, foram mobilizados mais de 11 mil docentes na primeira fase e mais de 4.500 na segunda, num processo que envolveu a classificação de mais de 2,5 milhões de itens. A Ministra da Saúde reconhece o direito à greve, mas assume que o Governo está surpreendido com a marcação da greve geral do INEM. Ana Paula Martins referia-se à paralisação anunciada pelo Presidente do Sindicato dos Técnicos de Emergência Pré-Hospitalar, Rui Lázaro, para os dias 14 e 28 de setembro, para contestar a nova lei orgânica. Em declarações aos jornalistas esta sexta-feira, a Ministra lembrou que ainda decorrem as negociações sobre a situação que motivou esta greve, motivo pelo qual considera que este não é o momento para avançar com a paralisação e por isso tem esperança de que os técnicos voltem atrás. Disse a ministra acreditar que haverá, da parte dos técnicos e dos seus representantes, flexibilidade para repensarem a sua posição. O diretor nacional da Polícia Judiciária, Carlos Cabreiro, tem estado a mover processos disciplinares a funcionários que supostamente seriam fontes da investigação jornalística do caso Luís Neves. Segundo a edição desta sexta-feira do Semanário do Sol, a direção da PJ instaurou processos disciplinares a funcionários suspeitos de colaborar com a investigação. Dois funcionários, incluindo o arquiteto da área financeira e um superior da Unidade de Prevenção e Apoio Tecnológico, estão a ser visados após a divulgação de relações entre o ex-diretor nacional e o empreiteiro. Entretanto, Luís Neves anunciou que vai mover processos judiciais contra órgãos de comunicação social, acusando-os de divulgar informações falsas sobre o seu património. Nos europeus de natação, os nadadores portugueses Vasco Morgado e Camila Rebelo qualificaram-se para as meias finais das provas de natação de 200 metros mariposa e de 100 metros costas, respectivamente. Camila Rebelo foi a quinta mais rápida nas eliminatórias dos 100 metros costas e ficou muito perto do recorde nacional, o que abre boas perspectivas para as meias finais marcadas para a tarde desta sexta-feira. Já Vasco Morgado apurou-se também para a semifinal da prova dos 200 metros mariposa, depois de ter obtido o 15º melhor registro das eliminatórias. Por seu lado, Ana Pinho Rodrigues falhou o apuramento para as meias finais na prova dos 50 metros livres.
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7: E também a sua sessão de fados pedidos à hora do almoço, aqui, claro, na sua Rádio Amália, em 92.0 Lisboa, 91.0 Porto e 100.6 Setúbal. Meio-dia e 6, nesta sexta-feira, 14 de agosto, vamos aqui ler e atender os 5 pedidos que chegaram por escrito, 5 mails. Depois, mais à frente, iremos atender os pedidos que vão ou irão ser feitos em direto. Vamos então para o primeiro dos 5 pedidos chegados por mail. Este chegou no dia 14 de julho, exatamente à meia-noite, e chegou assim: Olá Maralhas, sou a Andréia Sofia Martins, do bairro das Furnas, e peço para sexta-feira, 14 de agosto, Vítor Ribeiro, no fado amigo Joaquim Maralhas, para dedicar à minha filha, Cláudia Sofia Martins, e ao meu pai, o Aurora das Furnas. Para vocês, um beijinho e um bom fim de semana. Andréia, um beijinho, um bom fim de semana também. Cumprimento aqui, enviando um forte abraço, um amigo, José Batista, o pai do meu vizinho, do Luís, ele que está também à escuta da Rádio Amália. Amigo José, um forte abraço e já agora, claro, também votos de um excelente fim de semana. Vítor Ribeiro e amigo Joaquim Maralhas.

0: Maralhas.
1: Amigo Joaquim Maralhas, a voz de Vítor Ribeiro, meio-dia e 10, vamos para mais um dos pedidos chegados por mail, pelo senhorfado@amalia.fm, mail que chegou no dia 26 de julho, às 4h21. Amigo Maralhas, esta semana, como em Viana do Castelo, já se vive o ambiente das festas da Senhora da Agonia, que começam amanhã e se prolongam até ao próximo dia 23, nada melhor que pedir o disco Havemos de Ir a Viana, na voz de Amália Rodrigues, que em 1998 foi a presidente da Comissão de Honra das Festas da nossa cidade. Gostávamos de o ouvir no vosso programa do dia 14 de agosto. Aproveito o pedido desta semana para quem quiser assistir a uma das maiores romarias do nosso país, venha até Viana do Castelo. Desejamos para si e para toda a equipa da Rádio Amália um excelente fim de semana. E quanto a nós, despedimo-nos com um até para a semana, com os nossos melhores cumprimentos, Carlos e Conceição Fernandes, em Viana do Castelo. Carlos, um forte abraço. Conceição, um beijinho muito grande e votos de um excelente fim de semana. Boas festas da Senhora da Agonia em Viana do Castelo, onde estive há bem pouco tempo, já lá não ia há muitos anos, a Viana, e continua lindíssima. Amália Rodrigues, Havemos de Ir a Viana.

Havemos de ir a Viana à Voz, de Amália Rodrigues, meio-dia e 14. Vamos para outro dos pedidos chegados por mail. Um dos dois mails de dia 12 de agosto, este chegou às 10h06. Bom dia, amigo Maralhas. Venho pedir para dia 14, Marco Paulo, em Amor Eterno, para dedicar ao Sr. José Cassaca, à Dona Maria José Camões, à Hilda Sol Posto e à Soledade Pedro, com beijinhos para todos e muita saúde. Um abraço à equipa e para o Maralhas e família, aquele grande abraço de amizade e beijinhos. Muito obrigada por tornarem a nossa vida mais feliz. Olga Susana Gabriel, de Mãe Martins. Olga, um beijinho muito grande e um bom fim de semana também. Saúdo aqui e cumprimento a família Pereira, do bairro da Boa Vista, enviando um forte abraço ao Bruno. Também aqui um beijinho para as meninas Diamantina, para a Ana e para a Mariana, que estão por lá, como habitualmente, no bairro da Boa Vista, à escuta da Rádio Amália. Muita saúde e, claro, um agradecimento que aqui deixo por nos continuarem a ter também por vossa companhia. Marco Paulo e Amor Eterno.

0: Amor Eterno, a voz de Marco Paulo, meio-dia e 20, em frente com mais um dos pedidos chegados por mail. Também este mail de dia 12 de agosto, chegou às 21h49 e chegou assim, e-mail para ler dia 14 de agosto de 2026. Boa tarde, Sr. Fado. Boa tarde, querido Maralhas. Quero pedir o fado Canção Sem Ti, de Natalino de Jesus e Lenita Gentil, para dedicar-se ao meu querido avô Fernando Garcia, que hoje completaria mais um ano. As saudades são muitas e está sempre nos nossos corações. Quero agradecer também ao amigo Eduardo e à esposa, à bem-vinda, por nunca se esquecerem do meu avô. Não posso deixar de enviar um beijinho muito grande à minha avó e à minha mãe, pela força e coragem que têm tido ao longo destes anos. Obrigado a toda a equipa da Rádio Amália pelo excelente trabalho. Beijinhos da Inês Garcia. Inês, um beijinho muito grande, e onde quer que esteja o nosso Fernando Garcia, estará seguramente em paz, em descanso, neste que era e é o seu dia de aniversário, o nosso Fernando Garcia da Mouraria. Aqui recordo também uma amiga nossa que faria anos hoje, a nossa Elvira Russa, do bairro da Boa Vista. Ela faleceu a 23 de janeiro de 2025, hoje era o seu dia de aniversário, e recordo aqui também dois amigos, no dia em que passam 4 anos da sua morte, o José Manuel Timóteo, guitarra de fado, e o viola, o Luís Duarte, neste dia em que faria anos também, e no caso 91 anos, o Adriano Novaes, o sogro da Mariana Conde, que nos escuta em Avignon, França. Recordo então todos estes amigos, já irei enviar mais à frente os votos de parabéns aos aniversariantes de hoje, os que fazem anos hoje, mas para já ficamos aqui com a recordação destes amigos que já nos deixaram, e ficamos com as vozes de Natalino de Jesus e Lenita Gentil, Canção Sem Ti.
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Canção Sem Ti. As vozes de Natalino de Jesus e Lenita Gentil. A propósito de Lenita Gentil, ela é uma das ilustres convidadas, ou um dos ilustres convidados de Luís Queiro, que convidou então Lenita Gentil, José Gonçalves e FF para um grande, que será seguramente grande espetáculo, uma grande noite de fado em Reguengos de Monsaraz, no palco principal, nas festas da Expo Reg, exposição de Reguengos de Monsaraz, já neste domingo, dia 16 de agosto, a partir das 22, no palco principal e com entrada livre. Os músicos nas guitarras Nuno Cirilo e Cajó Soares, na viola Miguel Monteiro e no baixo Francisco Carvalho. Fica o convite para uma ida até Reguengos de Monsaraz para escutar estas vozes extraordinárias e músicos, diga-se, não menos fantásticos. Domingo, 16 de agosto, às 22 horas. Vamos, e quando passam 26 minutos do meio-dia, vamos, dizia, ler e atender o último dos 5 pedidos chegados por mail. Mail que chegou ontem, às 9h17. Boa tarde, amigo Maralhas. Quero pedir o fado Azanha Velhinha, de Lucília do Carmo, para esta sexta-feira, 14 de agosto, para dedicar à Dona Maria José Camões, com um beijinho, à Dona Soledade Pedro de Faro, à Dona Olga Gabriel de Mãe Martins e para o meu vizinho José Carlos da Póvoa de Santa Iria. Para vocês também um beijinho, um bom fim de semana. Cristina Pinto, das Galveias. Cristina, um beijinho, votos de um bom fim de semana também, claro. Saúdo agora os aniversariantes de hoje, dia 14 de agosto, estão de parabéns, e no caso a celebrarem 44 anos de casados, a Luzia Condesso e o Arménio Almeida, no dia em que é aniversariante a fadista Helena da Cruz, que aqui saúdo, enviando um beijinho. Também aniversariantes a Arminda Gonçalves, da Cova da Piedade, a Maria Augusta Pucariço, também o Luís Bernardo, filho da Silvéria e do saudoso Jacqueline Bernardo, o Edivaldo, que nos escuta no Brasil, no Recife, irmão da Eliane Dias, a Helena Pinto, de Lisboa, o Manuel Soares do Lumiar, irmão do José Soares de Famões, também o João Paulo, neto da Beatriz Fraga, o João Barros, primo do Carlos Teixeira, o António Fernandes de Almada, a Anabela Faria, a Belinha do bairro das Furnas, a Natália Santos de Chelas, a Arlete Lourenço das Covas de Ferro, Sintra, o Pedro Diogo Oliveira, a Rosa Anastácio, também o Narciso Pereira da Damaia, ainda o Jorge Pires do Infantado, Jorge, um forte abraço, o Alexandre Ganhão da Lesíria de Vila Franca de Xira, e também aniversariantes de hoje e todos de Lisboa, a Anabela Pereira, o César Correia e a Maria Teresa Vasques Duarte. Votos de parabéns e, claro, de um dia muito feliz. Vamos recordar Lucília do Carmo e a Zanha Velhinha. Entretanto, podem já começar a ligar o 21 010 5740, o número de telefone para os pedidos em direto no Senhor Fado. Não esqueçam a frase a dizer a quando o pedido é em direto. 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
3: Aqui na sua Rádio Amália, meio-dia e 33, sexta-feira 14 de agosto, vamos para o primeiro dos pedidos já em direto. Viajo até à Quinta da Lomba, no Barreiro, onde está a Alexandra, Alexandra Santos. Alexandra, boa tarde.
4: Boa tarde. 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
3: Muito bem, vamos aqui ficar com a voz do Sérgio Nunes. Obrigado, meu pai.
4: Obrigado, meu pai.
3: E as dedicatórias, Alexandre? É a memória, não é?
4: É sempre o meu pai. É sempre o meu pai. Ele está a olhar para a gente. E é sempre o meu pai.
3: Onde quer que esteja, penso que não me vou enganar, o amigo Narciso, né? Condinho, Narciso
4: Ele
3: Condinho.
4: Ele está bem, ele agora está bem. Está ao pé da minha mãe.
3: Que esteja em paz, que esteja em descanso. Alexandra, aceita um beijinho muito grande e mais uma vez as mais sentidas condolências pelo falecimento do seu pai, o Narciso Condinho. Pediu-nos a Alexandra este fado, obrigado meu pai, claro, em homenagem ao seu pai. Aqui a voz de Sérgio Nunes.

0: Sérgio Nunes, obrigado, meu pai. Meio-dia e 40, vamos até Corroios, onde está a Ana Pinto. Olá, Ana, boa tarde.
1: Olá, Cimaralhas, boa tarde, como está?
0: Por aqui tudo bem, e por aí, Ana, como vai?
1: Tudo bem, muito obrigada.
0: De regresso aqui ao Sr. Fado.
1: É
0: um gosto recebê-lo, embora este seja um dia diferente, especial, marcado de memórias, acredito
1: eu. É verdade. Então eu queria ouvir.

0: claro, isto estarão num cantinho especial, com certeza que sim, Ana. Um beijinho muito grande para si.
1: Beijinho até para a semana.
0: E um até para a semana. Foi um gosto tê-la recebido aqui pelo Sr. Fado, a Ana Pinto, que nos pediu para recordarmos Fernando Maurício e o Sótão da Amendoeira. Entretanto, recebi aqui um mail da Josiane dos Santos, que nos escuta em França. No seu mail, que vem em francês, diz-nos aqui a Josiane que não fala muito bem o português, mas está sempre atenta e à escuta das emissões da Rádio Amália. Merci beaucoup de nous avoir écouté, Josiane. C'est un plaisir et merci. Fica também este agradecimento aqui à Josiane, que está em França, à escuta da Rádio Amália, claro, através da internet em amália.fm. Fernando Maurício e Sótão da Amendoeira.

0: Só Tom da Amendoeira, a voz de Fernando Maurício, a letra é de Carlos Conde, música de Raul Pinto. Sexta-feira, 14 de agosto, vamos até à Reboleira, onde está Maria José Marreiros. Menina Maria José, boa tarde.
1: Boa tarde, Sr. Maralhas. É um prazer falar consigo.
0: É um gosto voltar a recebê-la depois destes 5 meses de férias para aí.
1: O senhor é que não me atende, eu não sei porquê.

0: Pronto, está bem.
1: É um
0: Ora,
1: gosto voltar a recebê-la por aqui, Maria José.
0: obrigada. 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
1: E quem nos vai pedir?
0: Eu vou pedir o Zambujo no Pica de Sete para dedicar à minha amiga de Ponte Sor, à Bialinha, que ela hoje faz anos. Portanto, com um beijinho de parabéns e nós, até para a semana.
1: Sim, senhor. A Belinha é a Anabela Faria? Não. Não,
0: Não,
1: é outra Belinha.
0: é outra
1: Pronto,
0: Belinha.
1: Bela. E de Ponte
0: É
1: Sor, é
0: a
1: isso?
0: minha Belinha, é.
1: De Ponte Sor.
0: Éramos desmerecidas as duas e agora estamos separadas, uma em cada lado.
1: Um beijinho para a Belinha, para a sua
0: Obrigada.
1: amiga.
0: Obrigada.
1: E não falta nada, Maria José.
0: Eu já lhes disse, até para a semana, se me atender, não é
1: Se
0: verdade?
1: fosse já na próxima segunda-feira, era excelente, porque à
0: Era
1: segunda-feira
0: excelente. É arroz doce.
1: é dia do arroz doce. Pois
0: Pois,
1: é.
0: eu hoje disse que tinha arroz de polvo, não me interessa.
1: Pois, não é doce, não é doce,
0: Não,
1: não é
0: não é
1: bem a
0: doce,
1: mesma
0: pronto.
1: coisa.
0: Pronto, tá
1: Maria
0: bom.
1: José, um beijinho muito grande, votos de uma excelente semana e também, já agora, claro, de um ótimo fim de semana, e se não for abuso da minha parte, que nos continua a ter por sua companhia a sua Rádio Amália. Pediu-nos a Maria José Marreiros, que nos escuta na zona da Amadora, na Reboleira, pediu-nos António Zambujo e o Pica do Sete.

0: Pica do 7, a voz de António Zambujo, meio-dia e 51, sexta-feira 14 de agosto, recebo o nosso Carlos Melo, está por Lisboa. Amigo Carlos, boa tarde.
1: Boa tarde. 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
0: Hoje já não há, já acabou para mim, acaba sempre, pronto, eu não percebo, mas enfim.
1: O problema é que o dinheiro é para quem trabalha.
0: Ah, sim, senhor. Ora, dois tiros, dois melros. Portanto, não trabalho e não tenho direito ao almocinho. Sim, senhor, estamos conversados. Quem é que vamos ouvir, Carlos?
1: Ana Maurício, em Reis em Caruaru.
0: Sim, senhor. E as dedicatórias, Carlos?
1: Os amigos familiares, para o Badeiro de Filhas, para ver se ele corta bem o garganete, para o Ramiro Damas, para o André Lázaro Soares, para o apresentador, para o Moreto, que
0: foi
1: um capão dele para a semana.
0: É que ele não merece nada, nem o almoço, nem um até para a semana, nem a feijoada. Pois, com certeza, Carlos. Um grande abraço e um bom fim de semana para o nosso Carlos Melo, que nos escuta em Lisboa. Pediu-nos Ana Maurício e Rei Sem Coroa, 21 010 5740, é o número de telefone a ligar para os pedidos em direto aqui no Senhor Fado, na sua Rádio Amália. Não esqueça a frase a dizer a quando do pedido em direto: Fábrica dos Óculos de Odivelas, os seus olhos merecem o melhor, e com um espaço infantil.

0: Reis sem Coroa, a voz de Ana Maurício, a 3 minutos da 1 da tarde, sexta-feira 14 de agosto, viajo agora até à Quinta do Conde. Caro amigo Luís Rebelo, boa tarde.
1: Muito boa tarde, Sr. Joaquim Aralhas e audiência, não é verdade?
0: Muito bem, muito boa tarde e um agradecimento aqui em nome de toda a equipa.
1: E toda a equipa, claro, com certeza. 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
0: E de regresso, o nosso Luís, que nos vai pedir aqui o José Cid.
1: Quero o José Cid a cantar aquele fado da Nossa Senhora, porque ele não é fadista, mas aí ele é.
0: Com certeza que sim, o grande
1: ali ele
0: José
1: é um grande
0: Cid.
1: Fadista.
0: O grande José Cid.
1: E eu gosto muito também.
0: Então, e as dedicatórias, meu caro amigo?
1: As dedicatórias é só para a minha mulher, para a minha esposa, que faz anos no domingo e como não há...
0: O senhor fado ao sábado e domingo.
1: O senhor fado do domingo, nem ao sábado.
0: Muito bem.
1: Eu aproveito já, talho de foice e pimba.
0: E eu já registrei aqui para depois, na segunda-feira, enviar os votos de parabéns. Luís, nós marcamos já encontro para quando? Veja lá a sua agenda, quando é que lhe dá jeito.
1: Para a semana.
0: Um forte abraço.
1: A conversa é sempre a mesma, não é?
0: Um forte abraço e um bom fim de semana para si, claro, e para a sua mulher, para Dilares Maria. E aqui um abraço ao Luís Rebelo, que nos pediu José Cid e o fado de Nossa Senhora.

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3: Também a sua sessão de fados pedidos à hora do almoço, claro, aqui na sua Rádio Amália. Passam 4 minutos da uma. Recebo agora o nosso Jorge Parreira, de Santa Iria de Azóia. Amigo Jorge, boa tarde.
4: Muito boa tarde, Sr. Joaquim Maralhas. Está tudo bem?
3: Por aqui tudo bem e por aí também, Jorge.
4: Felizmente, com saúde e com um almocinho já no papo.
3: Ora, muito bem, bom início de conversa.
4: Olha, amigo, vamos à frase. 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
3: Tudo isso lá pela Fábrica dos Óculos de Odivelas. Quem nos vai pedir, Jorge?
4: Ricardo Ribeiro, a Porta do Coração.
3: A Porta do Coração. E as dedicatórias?
4: Hoje é só mesmo para a minha companheira, ok? Beijinho grande para ela. Ela está a trabalhar, estou a descansar, mas a vida é assim mesmo. E um grande abraço para o Sr. Joaquim Maralha, toda a sua família, filhos, netos, irmãos, toda a gente, está bem?
3: Muito obrigado, Jorge.
4: Um grande abraço, está bem?
3: E um até para a semana, pode ser?
4: Ah, até para a semana, Joaquim, eu não falho. Grande abraço.
3: Com um forte abraço, Jorge, e um bom fim de semana, claro, para o nosso Jorge Parreira, que nos pediu Ricardo Ribeiro e a Porta do Coração. E a propósito de Ricardo Ribeiro, e não só, mas também a propósito de Ricardo Ribeiro, fica o convite.
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0: Ricardo Ribeiro e a Porta do Coração. Passam 10 minutos da 1 da tarde. Vamos até ao Candal, Vila Nova de Gaia. Menina Emília Nogueira, boa tarde.
1: Boa tarde.
0: Boa tarde, menina Emília.
1: Boa tarde. Como está o senhor Joaquim Maralhas?
0: Por aqui tudo bem? Como estão a Emília e o seu marido?
1: Tudo bem. Estamos a acabar de comer a sobremesa. Até para depois ele ir fazer o cafezinho.
0: O cafezinho. Então vamos à frase antes do pedido.
1: Fábrica de óculos de Odivelas, os nossos olhos merecem o melhor. 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
0: Quem nos vai pedir, Emília?
1: Paulo Trindade, saudades do meu pai.
0: E as dedicatórias? Que esteja em paz, em descanso.
1: Já lá está uns aninhos, já está lá desde 1984, meu paizinho.
0: Que esteja em paz. E as dedicatórias, Emília?
1: Quero dedicar ao meu marido, em primeiro lugar, aos meus filhos, eles não ouvem, porque eles estão a trabalhar, não ouvem. E aos amigos do meu marido, porque há muitos que já ouvem a Rádio Amália, porque eles dizem ao meu marido: opá, hoje eu vi a tua mulher. Os amigos do Candal, e eu disse: é bom sinal, é sinal que a Rádio Amália está a se espalhar aqui para o Vila Nova de Gaia. Fico contente.
0: E nós também, Emília, e nós também, acredito.
1: Eu espalho que quero ouvir. E quero dedicar à minha irmã Adelaide, é o meu cunhado Garcia.
0: Com certeza, ficam as dedicatórias.
1: E para o senhor Joaquim Maralhas e família.
0: E quanto a nós?
1: Já soube que as férias foram boas.
0: Foram boas, graças a Deus. Graças a Deus.
1: Gostou muito do nosso povo, que o nosso povo é mais neguinho que o vosso.
0: E nós marcamos já encontro para quando, Emília?
1: Para a semana, se o senhor Maralhas me abrir a porta, não tenho que dizer. Eu tenho insistido e não dá. Mas agora estava aqui e liguei, eu disse, nem contava que tinha uma tendência.
0: E conseguiu, e ainda bem, Emília, porque foi mais uma vez um gosto recebê-la por aqui. Votos de um bom fim de semana, com um beijinho para si e um abraço para o seu marido, a Emília Nogueira, que nos ligou de Gaia, de Vila Nova de Gaia, do Candal. Pediu-nos Paulo Trindade e saudades do meu pai.

0: Saudades do meu pai, a voz de Paulo Trindade, 13 e 16, vamos até à Sobreda. Caro amigo Carlos Esteves, boa tarde.
1: Boa tarde, Sr. Maralhas e todos os ouvintes. Fábrica de Óculos Odivelas, que os seus olhos merecem o melhor, e que aquele fabuloso espaço infantil.
0: Muito bem, e de regresso o nosso Carlos Esteves, no pós-almoço, com o neto, com um dos netos, com o Diogo. Portanto, o almocinho já está despachado, não é, Carlos?
1: Exatamente, ele está ali de roda do melão.
0: Pois, com certeza.
1: Parece que é bom.
0: Não, eu é que estou com um grande melão, que ainda não almocei, mas isso é outra coisa.
1: É pá, você também. Então, quase 9 meses de férias por ano. Então,
0: sim, senhor.
1: Como ficou os outros.
0: Isso é mesmo conversa de patrão.
1: Ainda
0: é mesmo conversa de patrão. Muito bem. Quem é que vamos ouvir, amigo Carlos?
1: Vamos ouvir o príncipe, o Artur Batalha. Espero que ele esteja bem. Pelo que eu vi, acho que está bem, pronto, está bom, está melhor, está a recuperar.
0: Está a recuperar, sim, senhor.
1: Hoje morreu um poeta.
0: E as dedicatórias, Carlos?
1: As dedicatórias sempre é para a minha esposa, vai para o Daniel do Peixe, o gajo até nem sabe porque está muito mal, e vai para o irmão do meu cunhado, Vítor Vidal, o Carlos Vidal, que funou na segunda-feira, acho que fez anos, na segunda-feira, que é da Costa da Caparica. E vai um grande abraço para o Aurora das Furnas. E é preciso é calma, ele te manda carregar no botão, mas é devagar.
0: Tem que ser com calma, não pode ser assim à bruta, não pode ser à bruta, tem que ser com calma.
1: Não é como ele diz, o carrega é para Setúbal.
0: Pois, tem que ser devagarinho, tem que ser com calma.
1: O R é para Setúbal, vá. Um abraço. Até para a semana e tudo bom.
0: Igualmente, Carlos, com um forte abraço para si, um abraço também para o seu neto que está aí consigo, o Diogo, e dois beijinhos muito especiais que envio sempre também, um para a sua mulher e outro para a sua mãe. Ora, pediu-nos o Carlos Esteves, Artur Batalha e Morreu um Poeta.

0: Artur Batalha e Morreu um Poeta, 13h22. Vamos até Faro. Menina Soledade. Pedro, boa tarde.
1: Boa tarde, Sr. Maranho. Já sei que está tudo bem.
0: Graças a Deus, tudo com saúde.
1: Pois, é preciso haver saúde.
0: É isso mesmo.
1: É o principal. Ora, vamos à frase. Fábrica dos óculos de Odivelas, os seus olhos merecem o melhor e também o espaço infantil. Eu gostava de ouvir...
0: O Gonçalo Salgueiro?
1: Sim.
0: Pede à saudade.
1: A pede à saudade. Para dedicar à Dona Rosa Ferreira, à Dona Fernanda Ferreira, à Dona Carolina de Portimão e à Dona Cristina Pinto.
0: Das Galveias, muito bem.
1: Sim, a todos um bom fim de semana, um beijinho a todos. Pode, Sr. Maralho e família, tudo bom e também um bom fim de semana. E um grande beijinho.
0: E até para a semana,
1: se Deus quiser. Abrir a porta.
0: Com todo o gosto farei. Abrirei a porta com certeza, Soledade. Com um beijinho muito grande e votos também de um bom fim de semana. Pediu-nos Soledade Pedro, que nos escuta em Faro, mais uma das vozes do grande Festival do Fado, Caixa Alfama, dias 11 e 12 de setembro. Relembro que os bilhetes estão disponíveis à venda nos locais habituais e a voz que falo então é de Gonçalo Salgueiro, que irá atuar no segundo dos dois dias, no sábado, dia 12 de setembro, no palco Ermelinda de Freitas. Gonçalo Salgueiro, que nos traz Pede à Saudade.
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0: Gonçalo Salgueiro e Pede à Saudade, 13h27, vamos até Bicesse, onde está Gertrudes Joaquim. Menina Gertrudes, boa tarde.
1: Boa tarde, Sr. Maralhas, como está?
0: Por aqui tudo bem, e a Gertrudes, como vai?
1: Tudo bem, obrigada. Família, está tudo
0: graças
1: bem,
0: a Deus, tudo, tudo com saúde, graças a Deus. Graças a Deus, pois. Está tudo bem.
1: Ora, Fábrica dos Óculos de Odivelas, seus olhos merecem melhor, e com espaço infantil.
0: E quem nos vai pedir, Gertrudes?
1: Eu gostaria de ouvir a Teresa Tarouca, Saudade, Silêncio e Sombra.
0: E as dedicatórias?
1: Para dedicar à minha irmã Joaquina, à minha vizinha Ana Maria e para o Sr. Maralhas e para mim e para toda a gente que gosta de fado.
0: Com certeza. E não falta nada, Gertrudes?
1: Com um beijinho, muito obrigada e até para a semana.
0: Com um beijinho muito grande e votos de um excelente fim de semana para a Gertrudes Joaquim, que nos escuta no Conselho de Cascais, em Bicesse, pediu-nos para recordarmos Teresa Tarouca, Saudade, Silêncio e Sombra.

0: Teresa Tarouca, saudade, silêncio e sombra. Vamos, e quando estamos agora a 28 minutos das 2 da tarde, dizia, vamos para mais um pedido em direto. Recebo a nossa Alice Silveira, em Porto Salvo. Menina Alice, boa tarde.
1: Boa tarde, Sr. Joaquim Maralhas. A frase é: fábrica dos óculos de Odivelas, os teus olhos merecem o melhor, e também com espaço infantil.
0: Muito bem, de regresso a nossa Alice Silveira, que nos vai pedir...
1: Ana Magalhães, em nome de mulher.
0: Com certeza, e as dedicatórias?
1: Olha, em primeiro é para a vossa equipa toda da rádio.
0: Muito obrigado.
1: E para todas as pessoas que ligam e que são ouvintes da Rádio Amália, que é a nossa companhia. Um bem-haja do tamanho do mundo.
0: Bem-haja também, Alice. E não falta nada?
1: Falta sim, falta até para a semana, se eu conseguir.
0: Com um beijinho muito grande, um bom fim de semana, Alice.
1: Um beijo muito grande pela companhia que nos fazem.
0: É sempre um gosto também recebê-la por aqui, Alice. A nossa Alice Silveira, que nos escuta em Porto Salvo, pediu-nos Nome de Mulher, a voz de Ana Magalhães.

0: Nome de Mulher, a voz de Ana Magalhães, 13h36, parece-me a hora ideal para viajarmos até ao Sobrado, de Valongo, onde está a Maria Augusta Monteiro. Menina Maria Augusta, boa tarde.
1: Boa tarde, Sr. Magalhães, cá está a janta. Eu reconheço, mas eu não me importo.
0: Então, Maria Augusta, longe disso, é sempre um gosto recebê-la por aqui.
1: Olha, estou a ouvir...
0: Sim, vamos à frase.
1: Fábrica de óculos de Odivelas, os seus olhos merecem melhor e agora com espaço infantil.
0: E quem nos vai pedir?
1: Ana Moura, os Búzios. Eu precisava que ela os abanasse bem e virasse
0: para virar, não é? Para virar. A sorte ou a má sorte? Ou a má sorte, no caso. Então, Maria Augusta, e as dedicatórias?
1: Olha, é para toda a gente que gosta de festival, que felizmente cada vez é mais. Só é difícil a entrar. Mas, pronto. E para toda a família, para o meu irmão, tenho o tal meu irmão que está a sofrer há 20 anos de cancro. E muitos como eles, e é para toda a gente, e para a família Maralhas.
0: Muito, muito obrigado, Maria Augusta.
1: E para o menino também, e para todos, para a esposa, olha...
0: Bem haja.
1: Quero dar dois abraços, dele dois, um é meu, outro é seu.
0: Com certeza, e farei chegar esses abraços, acredite, Maria Augusta. Um beijinho muito, muito grande para a nossa Maria Augusta Monteiro, que nos escuta mais a norte, no Sobrado de Valongo, através da nossa frequência para o Porto, Grande Porto e, diga-se, grande parte do norte do país, os 91.0. Ficamos com a voz de Ana Moura. E os Búzios.
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0: Os Búzios, a voz de Ana Moura, 13h42. Recebo agora o Fábio Paiva, do Rosário Moita. Amigo Fábio, boa tarde.
1: Boa tarde, Maralhas, tudo bem?
0: Por aqui tudo bem, por aí, Fábio?
1: Está tudo.
0: Pois, já percebi. Ora, muito bem, vamos mudar, nem vamos mudar de assunto, não vou deixar passar para o assunto do almoço, nem vou entrar por aí.
1: Não.
0: É melhor fugirmos à
1: também
0: conversa.
1: Também já faltou mais para você ir almoçar.
0: Já faltou muito mais, por isso esta hora já é tranquilo. Vamos à frase antes do pedido, Fábio.
1: Vamos. Fábrica de óculos de Odivelas, os seus olhos merecem o melhor e com espaço infantil.
0: Muito bem. Quem nos vai pedir?
1: Gisela João Mariquinhas.
0: A Casa da Mariquinhas, muito bem. E as dedicatórias?
1: As dedicatórias vão para o meu pai, Artur Pedro, para a minha mãe, para a minha tia São, para o Zé Cavalinho e para o Vítor Pessoa, também lá do Rosário. E já agora ia-me esquecendo, não é? Já agora não. Por acaso ia-me esquecendo.
0: Eu lá
1: para o Malandro Sines, para o seu afilhado.
0: Para o António João, faz com certeza. Ô Fábio, ainda bem que eu disse ao estafeta que está aqui, para enviar as encomendas, quando é assim mais longe, disse ao amigo, não se vai embora, que acho que há aqui uma encomenda para Sines, para o António João, e olha, e nem de propósito, o Fábio envia
1: já
0: também
1: está
0: aqui.
1: Entregue.
0: Está entregue. Fábio, um forte abraço, um bom fim de semana.
1: Obrigado, bom fim de semana.
0: E até para a semana. Fica encontro marcado. Com um forte abraço também para o Fábio Paiva, que nos pediu Gisela João e a Casa da Mariquinhas.

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1: Casa da Mariquinhas, a voz da Gisela João. Vamos até Mãe Martins, onde está o António Pereira. Caro amigo António, boa tarde.
2: Muito boa tarde, amigo Joaquim Maralhas, tudo bem?
1: Por aqui tudo bem, por aí, amigo António.
2: Andando, vai-se andando, caminho.
1: Assuntos já...

0: Está tratado, não é?
1: Pois, aqui começa muito cedo. Trazem o almoço à casa e tudo. Não, eu estou dependente de uma instituição, está a ver?
0: E claro, e começam a servir as refeições ali meio-dia e meia, como dizia, não é? Por essa
1: hora. Não tem horas. Às vezes eu sei mais cedo, às vezes mais
0: claro,
1: tarde.
0: E assim o António fica logo com o assunto despachado.
1: Exatamente. Até o seu amigo Joaquim Maralhas e o pessoal aí da Rádio Mala vão almoçar agora, não é?
0: Pois, é agora quando terminar o programa, é que vamos para o almocinho, tem
1: Olha,
0: que ser.
1: Olha, mais vale tarde que nunca.
0: É, perfeito. Ora, aplica-se na perfeição. Meu caro amigo António, vamos à frase antes do pedido.
1: É, fábrica de óculos de Odivelas, os seus olhos merecem melhor e também com espaço infantil.
0: Muito bem, quem nos vai pedir?
1: Olha, eu queria ouvir o Rodrigo com o fado 31.
0: Com certeza, e as dedicatórias?
1: As dedicatórias é para toda a família da Rádio Amália, para o Joaquim Maraes, sua família e para o pessoal que trabalha aí.
0: Muito obrigado aqui em nome de toda a equipa. E quanto a nós, amigo António?
1: Quanto a nós, olhe, para uma próxima oportunidade, como seja possível.
0: Até para a semana. Parece-me bem a mim, António. Um forte abraço. Ficamos com a voz de Rodrigo e o fado do 31 e, mais uma vez, o convite.
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0: Rodrigo e o Fado do 31, a 8 minutos das 2 da tarde, sexta-feira 14 de agosto. Recebo o nosso Virgílio Simões, em Adabeja. Amigo Virgílio, boa tarde.
1: Boa tarde, Maralhas. Está tudo bem?
0: Por aqui tudo bem, por aí, Virgílio.
1: Obrigado, tudo bem, obrigado. 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
0: Muito bem, e quem vamos ouvir?
1: Vamos ouvir o António Severino, no, o Senhor Natal.
0: O Senhor Natal. E as dedicatórias, Virgílio?
1: As dedicatórias é para a minha mulher, para os meus filhos, para os netos, para as noras, e também para o meu cunhado Zé Pinto, que eu não sei se ele está a ouvir, mas que não consegue entrar. Para o Castanhas, e também um abraço dito para o marinheiro da Alcochete.
0: Para o Carlos Matos.
1: Carlos Matos.
0: Sim, senhor, o nosso Carlos Marinheiro.
1: Eu sou sempre o último. Tenho que ter um prémio.
0: Não, o prémio não é bem um prémio. Não sei se será considerado um prémio, mas eu vou-lhe pedir um favor, Virgílio. O Virgílio fica com a chave e depois segunda-feira logo vê quem é que entrega a chave. Pode ser?
1: Eu só fui o primeiro duas vezes. Foi quando casei. E também era primeiro cabo na tropa.
0: Pronto. Virgílio, um forte abraço. Um bom fim de semana.
1: Obrigado, Maralhas. Um abraço.
0: E um até para a semana para o nosso sempre bem disposto Virgílio Simões, que nos pediu para fecho do programa O Senhor Fado, nesta sexta-feira, 14 de agosto. Pediu-nos, dizia, para recordarmos António Severino e Senhor Natal. Às 2 da tarde, ou às 14, preferirei assim, vamos ter as notícias com a Antonieta Lopes da Costa. Eu estarei de regresso mais logo, a partir das 16, para mais uma Casa de Fados. Por isso, quanto a nós, beijos e abraços e até já.

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1: Muito boa tarde. O Presidente da República anunciou na Batalha que vai fazer um ponto da situação do relatório produzido depois do mau tempo no início deste ano.

António José Seguro falou nas comemorações do Dia do Município da Batalha e disse que é preciso uma ponderação séria naquilo que falhou.

0: Recorde-se que as passagens das depressões Christine, Leonardo e Marta e os temporais que atingiram o território continental durante cerca de 3 semanas, sobretudo nas regiões centro, Lisboa e Vale do Tejo e Alentejo, causaram pelo menos 19 mortos. A Ministra da Saúde reconhece o direito à greve, mas assume que o Governo está surpreendido com a marcação de uma greve geral do INEM. Recorda que ainda decorrem negociações. Ana Paula Martins referia-se à paralisação que foi anunciada ontem pelo Presidente do Sindicato dos Técnicos de Emergência Pré-Hospitalar para os dias 14 e 28 de setembro para contestar a nova lei orgânica.
1: E é uma carreira que ainda está, neste momento, em mesa negocial para um acordo coletivo de trabalho. Surpreende-nos, por isso, que, neste momento, apesar do direito inalienável que têm, surpreende-nos a marcação desta greve geral. No entanto, também quero deixar uma palavra positiva no sentido de acreditar que haverá, da parte dos técnicos de emergência pré-hospitalar e dos seus representantes, flexibilidade para, naturalmente, repensarem esta posição.
0: A Ministra da Saúde fala aos jornalistas durante uma visita nos hospitais do Algarve. O Ministério da Educação autorizou o pagamento de mais de 2,6 milhões de euros aos professores classificadores dos exames nacionais. Em comunicado, o Ministério da Educação, Ciência e Inovação explica que esta luz verde permite que os respectivos montantes possam ser pagos aos docentes no vencimento de agosto. A Polícia Judiciária confirmou esta sexta-feira que o jovem que matou a mãe em Algés terá sido motivado pelo facto de ser vítima de maus-tratos. Em comunicado, a PJ afirma que na origem deste homicídio estão eventuais maus-tratos físicos e psicológicos mantidos pela vítima em relação aos dois filhos. O jovem vai ser presente no dia de hoje às autoridades judiciárias junto ao Tribunal de Família e Menores de Cascais para uma eventual aplicação de medida tutelar educativa. A Iniciativa Liberal quer criminalizar o falso tráfico de droga com pena até 1 ano de prisão. Aí ela apresenta um projeto de lei para criminalizar o falso tráfico de droga e venda de substâncias legais, fazendo-se passar por estupefacientes, propondo que a prática passe a ser punida com pena de prisão até 1 ano. O projeto de lei, entregue ontem no Parlamento pela bancada liberal, surge na sequência do incidente que ocorreu na Baixa Lisboeta, na passada segunda-feira, em que uma turista sueca foi atingida por uma bala perdida depois de um desacato entre dois grupos que se dedicam justamente à venda de louro prensado. Este incidente já levou também uma posição da Polícia de Segurança Pública, que pede que a venda de louro prensado, pó de talco, gesso e outros produtos que simulam estupefacientes seja criminalizada para facilitar a atuação das forças de segurança, considerando que o vazio legal dificulta muito o combate ao fenómeno, que já tem mais de 20 anos.
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1: Olá a todas e a todos, o meu nome é Marta Crawford e estou aqui hoje para vos falar e para vos fazer ouvir os fados da minha vida.
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1: Mas é engraçado, no Alentejo o tempo tem o dobro do... demora o dobro. E é mesmo engraçado, não é? Ou seja, em Lisboa é mais apressado, o dia parece que é mais curto, as necessidades parece que são mais... tudo mais rápido, não é mais... No Alentejo, não. No Alentejo, a pessoa, um dia é o dobro do dia. Portanto, se a pessoa for 3 dias, é como se estivesse lá 6 dias, uma semana inteira. O que é?

0: extraordinário. Pronto, e para além da beleza, e pronto, e o Alentejo tem esta coisa maravilhosa, que é as cores do Alentejo em todas as estações, não é? Os amarelos do verão, agora depois os verdes que começam a
1: A
0: ficar verdes, a
1: despontar,
0: verdes, depois
1: sim.
0: começam as flores amarelas, está tudo cheio de flores amarelas por todo lado, depois começam as roxas, que são lindas de morrer, são as minhas favoritas, primavera, não é? As flores, depois começa a partir do verão outra vez a secar, mas sempre flores, os campos amarelos, aquela coisa toda das cianas, muito bonito. E aquilo é muito inspirador, não é?

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1: Muito boa tarde. O Presidente da República anunciou na Batalha que vai fazer um ponto da situação do relatório produzido depois do mau tempo no início deste ano.

0: Recorde-se que as passagens das depressões Christine, Leonardo e Marta e os temporais que atingiram o território continental durante cerca de 3 semanas, sobretudo nas regiões centro, Lisboa e Vale do Tejo e Alentejo, causaram pelo menos 19 mortos. A Ministra da Saúde reconhece o direito à greve, mas assume que o Governo está surpreendido com a marcação de uma greve geral do INEM. Recorda que ainda decorrem negociações. Ana Paula Martins referia-se à paralisação que foi anunciada ontem pelo Presidente do Sindicato dos Técnicos de Emergência Pré-Hospitalar para os dias 14 e 28 de setembro para contestar a nova lei orgânica.
1: E é uma carreira que ainda está, neste momento, em mesa negocial para um acordo coletivo de trabalho. Surpreende-nos, por isso, que, neste momento, apesar do direito inalienável que têm, surpreende-nos a marcação desta greve geral. No entanto, também quero deixar uma palavra positiva no sentido de acreditar que haverá, da parte dos técnicos de emergência pré-hospitalar e dos seus representantes, flexibilidade para, naturalmente, repensarem esta posição.
0: A Ministra da Saúde fala aos jornalistas durante uma visita nos hospitais do Algarve. O Ministério da Educação autorizou o pagamento de mais de 2,6 milhões de euros aos professores classificadores dos exames nacionais. Em comunicado, o Ministério da Educação, Ciência e Inovação explica que esta luz verde permite que os respectivos montantes possam ser pagos aos docentes no vencimento de agosto. A Polícia Judiciária confirmou esta sexta-feira que o jovem que matou a mãe em Algés terá sido motivado pelo facto de ser vítima de maus-tratos. Em comunicado, a PJ afirma que na origem deste homicídio estão eventuais maus-tratos físicos e psicológicos mantidos pela vítima em relação aos dois filhos. O jovem vai ser presente no dia de hoje às autoridades judiciárias, junto ao Tribunal de Família e Menores de Cascais, para uma eventual aplicação de medida tutelar educativa. A Iniciativa Liberal quer criminalizar o falso tráfico de droga com pena até 1 ano de prisão. Aí ela apresenta um projeto de lei para criminalizar o falso tráfico de droga e venda de substâncias legais, fazendo-se passar por estupefacientes, propondo que a prática passe a ser punida com pena de prisão até 1 ano. O projeto de lei, entregue ontem no Parlamento pela bancada liberal, surge na sequência do incidente que ocorreu na Baixa Lisboeta, na passada segunda-feira, em que uma turista sueca foi atingida por uma bala perdida depois de um desacato entre dois grupos que se dedicam justamente à venda de louro prensado. Este incidente já levou também uma posição da Polícia de Segurança Pública, que pede que a venda de louro prensado, pó de talco, gesso e outros produtos que simulam estupefacientes seja criminalizada para facilitar a atuação das forças de segurança, considerando que o vazio legal dificulta muito o combate ao fenómeno, que já tem mais de 20 anos.
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2: Letra A, António Zambujo. Cresceu a ouvir o canto alentejano. Diz a página do Museu do Fado que a harmonia das vozes, a cadência das frases e o tempo de cada andamento foram para sempre uma influência. Nascido em Beja, em 1975, António Zambujo começou a estudar clarinete quando tinha 8 anos e estreou-se no Conservatório Regional do Baixo Alentejo. Em 2004 começa a cantar na Casa de Fado o Senhor Vinho e, além dos concertos em Portugal, apresenta-se com regularidade em cidades como Toronto, Paris, Sarajevo ou Zagreb. Edita o seu segundo disco, Por Meu Cante, no qual aprofunda as raízes alentejanas e recupera temas também do Cancioneiro de Beja. Em 2006 recebe um prémio Amália Rodrigues, atribuído pela Fundação Amália Rodrigues, na categoria de melhor intérprete masculino de fado, e é também convidado pela Fundação Carlos Gulbenkian para o Festival Atlantic Waves em Londres. No mesmo ano, e juntamente com Carla Pires e Liana, participa na Festa do Avante, na homenagem ao compositor Alain Ulemann, grande responsável por alguns dos maiores sucessos de Amália Rodrigues. Em 2010 apresenta no Teatro Municipal São Luís o seu quarto álbum, disco guia. São interpretados originais de compositores e letristas nacionais e brasileiros, tais como Vinícius de Moraes, Márcio Faraco, Pierre Aderne, Rodrigo Maranhão, Ricardo Cruz, o próprio Zambujo, João Gil, João Monge, entre muitos outros. Figura também nos mais importantes listas nacionais e internacionais dos melhores discos, isto em 2010. A revista britânica Songlines escolhe Guia como Top of the World Album. E pela segunda vez consecutiva, António Zambujo vê o seu trabalho distinguido por esta publicação especializada em World Music.

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1: 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Boa tarde, Antonieta.
2: Olá, muito boa tarde. O Ministério da Educação autorizou o pagamento de mais de 2,6 milhões de euros aos professores, classificadores dos exames nacionais. As escolas podem já, a partir de hoje, requisitar verbas e processar pagamentos já no vencimento de agosto dos docentes. Fernando Alexandre já assinou a autorização para o pagamento destes mais de 2 milhões e 600 mil euros aos professores, que classificaram então este ano os exames finais nacionais do ensino secundário, realizados na primeira e na segunda fases. O Ministério da Educação explicou que esta luz verde permite assim que os respectivos montantes possam ser pagos aos docentes no vencimento de agosto. Ora, o Governo decidiu retomar o pagamento aos professores classificadores do ensino secundário, o que não acontecia desde 2010, como forma de reconhecer e compensar o compromisso, a disponibilidade, o profissionalismo e também o rigor com que os professores desempenharam as suas funções, asseguraram a classificação de um volume muito significativo de provas e de itens, com prazos exigentes e respeitando os critérios e os procedimentos definidos pelo Júri Nacional de Exames. O Ministério, tutelado por Fernando Alexandre, sublinha também que este reconhecimento é ainda mais justo este ano, tendo em conta a generalização da classificação eletrónica, processo que decorreu na primeira fase, com constrangimentos e perturbações que dificultaram o trabalho dos professores classificadores. O Governo decidiu retomar este pagamento aos professores do ensino secundário, coisa que não acontecia desde 2010. O Chega pediu hoje audições parlamentares do Ministro da Defesa, Nuno Melo, e de um representante da empresa portuguesa NT Grupo, NTG, para esclarecer questões relacionadas com a aquisição das três fragatas à Itália. No requerimento para ouvir o Ministro da Defesa Nacional, Nuno Melo, o Grupo Parlamentar do Chega argumenta que se exigem esclarecimentos sobre as condições financeiras e contratuais com que esta aquisição está a ser realizada, citando uma notícia do Expresso, segundo a qual as fragatas adquiridas por Portugal terão um custo no mínimo 25% superior ao que foi pago por Itália por navios muito semelhantes. A Iniciativa Liberal apresentou um projeto de lei para criminalizar o falso tráfico de drogas, a venda de substâncias legais que se fazem passar, fazendo-se passar por estupefacientes, propondo que a prática passe a ser punida com pena de prisão de até um ano. O projeto de lei, entregue esta quinta-feira no Parlamento pela bancada dos Liberais, sugere, na sequência de um incidente que ocorreu na Baixa Lisboeta na passada segunda-feira, em que uma turista sueca foi atingida por uma bala perdida depois de um desacato entre dois grupos que se dedicavam à venda de louro prensado. Ora, este incidente já levou também a uma posição da Polícia de Segurança Pública, que pediu que a venda de louro prensado, pó de talco, gesso e outros produtos que simulam estupefacientes seja criminalizada para facilitar a atuação das forças de segurança, considerando que este vazio legal dificulta o combate ao fenómeno, que tem já mais de 20 anos. O médio salário aumentou 5,1% para os 1.835 euros no trimestre que terminou em junho de 2026, divulga o INE esta sexta-feira. A remuneração bruta total mensal média por trabalhador, por posto de trabalho, aumentou 5,1% para os 1.835 euros no trimestre que terminou em junho, corresponde ao segundo trimestre do ano. Em relação ao mesmo período de 2025, divulga o INE esta sexta-feira. A componente regular e a componente base daquela remuneração aumentaram também 5,1% cada, situando-se em 1.436 euros e 1.342 euros, respectivamente, pode ler-se. Além disso, em termos reais, tendo por preferência a variação do índice de preços do consumidor, a remuneração bruta total mensal média aumentou 1,8%, em linha com o aumento da componente regular, enquanto a remuneração base aumentou 1,7%. Rantreias partidárias arrancam hoje com Montenegro nos 50 anos do Pontal. O PSD abre hoje a época das rantreias partidárias com a festa do Pontal em Quarteira, que assinala assim este ano os seus 50 anos. O recinto da Festa Social Democrata, que dá início a uma sequência de rantreias, que se prolongará até meados de setembro, abre às 6 da tarde. O programa prevê intervenções de Cristóvão Norte, deputado e presidente da Assembleia Municipal de Faro, e também de Luís Montenegro, cujo discurso será o momento mais aguardado da noite. Depois das intervenções, o evento vai contar com um concerto da banda portuguesa UHF. Vai acontecer este concerto às 9:30 da noite.
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1: Boa tarde, boa sexta-feira, 14 de agosto, está com a sua Casa de Fados, aqui, claro, na sua Rádio Amália, em 92.0 Lisboa, 91.0 Porto e 100.6 Setúbal. Primeira hora da Casa de Fados, início, Povo que Lavas no Rio, claro, a voz de Amália Rodrigues. Tristão da Silva, para ouvir agora, O Tempo Volta para Trás, depois Miguel Ramos, A Vizinha da Frente e logo a seguir, Cristina Branco, Sete Pedaços de Vento.

sete pedaços de vento. A voz de Cristina Branco aqui na sua Rádio Amália. E estão por aí as visitas cantadas, o fado está na rua. Ora, e para este fim de semana vamos ter aqui três excelentes propostas. Hoje, sexta-feira, Carolina Gomes irá estar no Castelo, no Largo de Santa Cruz do Castelo. Depois, amanhã, sábado, será a vez de Carina Mateus, em Alfama, no Museu do Fado, na esquina de Alfama. E no domingo, dia 16, Rui Costa irá estar na Moraria, no Largo de São Cristóvão. Visitas cantadas sempre a partir das 16. Guitarras de Lisboa para ouvir agora, Fernando Farinha. Depois, mais à frente, Florinda Maria Malva Rosa. E ainda Ricardo Ribeiro, Prédio em Ruína.

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0: Vielas de Alfama. A voz de Marco Oliveira aqui na sua Rádio Amália. Sónia Santos, mãos cheias de nada. E Amália Rodrigues, fui ao mar buscar sardinhas. As próximas propostas para escutar aqui na sua Rádio Amália nesta tarde de sexta-feira, 14 de agosto.
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Fui ao mar buscar sardinhas. A voz de Amália Rodrigues, Vicente da Câmara, vamos recordá-lo agora neste Andei Procurando o Fado. Depois, mais à frente, mais uma grande recordação. António Mourão, Ouve Lá Opá. Logo a seguir, Sara Correia traz-nos Canto.

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0: Alfredo Marceneiro e o Marceneiro a caminho do final da primeira hora da Casa de Fados. Ainda tempo para as vozes de Teresa Silva Carvalho, Choram Meus Olhos, e Carlos Mendes, Amélia dos Olhos Doces.
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2: 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Boa tarde, Antonieta.
3: Olá, muito boa tarde. É uma notícia de última hora. Na volta a Portugal, em bicicleta, um ciclista despistou-se, embateu num carro e morreu em Ponte de Lima. O acidente ocorreu na Estrada Nacional 306, a estrada que liga Paredes de Coura a Ponte de Lima, na freguesia de Arcozelo, já muito perto do Rio Lima. O ciclista terá sido atropelado por um carro em contramão. Para já, é o que se sabe. A Ministra da Saúde, Ana Paula Martins, reconhece o direito à greve, mas assume que o Governo está surpreendido com a marcação da greve geral do Instituto Nacional de Emergência Médica, o INEM, apesar do direito inalienável que tem. Surpreende-nos esta marcação neste momento da greve geral do INEM, começou por reconhecer Ana Paula Martins, referia-se à greve anunciada pelo Presidente do Sindicato dos Técnicos de Emergência Pré-Hospitalar, Rui Lázaro, para os dias 14 e 28 de setembro, para contestar a nova lei orgânica. A Ministra da Saúde lembrou que ainda decorrem negociações sobre toda a situação, motivo pelo qual considera que este não é o momento para avançar com uma data para uma greve e que tem esperança que os técnicos voltem atrás. Disse também que se a greve avançar mesmo, o Governo vai garantir serviços mínimos. O Ministério da Educação autorizou o pagamento de mais de 2 milhões e 600 mil euros aos professores, classificadores dos exames nacionais. As escolas podem já, a partir de hoje, requisitar verbas e processar o pagamento já no vencimento de agosto dos docentes. Fernando Alexandre já assinou a autorização para este pagamento aos professores que classificaram este ano os exames finais nacionais do ensino secundário, realizados na primeira e segunda fases. Luz verde, esta luz verde permite assim que os respectivos montantes possam ser pagos aos docentes ainda durante o vencimento de agosto. O Governo decidiu retomar este pagamento aos professores, coisa que não sucedia desde 2010. O Ministério, tutelado por Fernando Alexandre, sublinha também que este reconhecimento é ainda mais do que justo este ano, tendo em conta a generalização da classificação eletrónica, processo que decorreu na primeira fase com constrangimentos e perturbações que dificultaram o trabalho dos professores classificadores. O salário médio aumentou 5,1% para os 1.835 euros no trimestre que terminou em junho de 2026, deste ano, portanto, divulga o Instituto Nacional de Estatística esta sexta-feira. A remuneração bruta total mensal média por trabalhador aumentou 5,1% para os 1.835 euros no trimestre terminado em junho, corresponde ao segundo trimestre do ano. Em relação ao mesmo período de 2025, divulga o INE esta sexta-feira, a componente regular e a componente base daquela remuneração aumentaram também 5,1% cada, situando-se em 1.436 euros e 1.342 euros, respectivamente. Rentreias partidárias arrancam hoje com Luís Montenegro nos 50 anos do Pontal. O PST abre hoje a época das rentreias partidárias com a festa do Pontal em Corteira, que assinala este ano o seu cinquentenário. O recinto da Festa Social Democrata, que dá início a uma sequência de rentreias que se vai prolongar até meados de setembro, abre às 18h. O programa prevê intervenções de Cristóvão Norte, deputado e presidente da Assembleia Municipal de Faro, e de Luís Montenegro, cujo discurso será o momento mais aguardado da noite. Depois das intervenções políticas, o evento vai contar ainda com um concerto da banda portuguesa UHF, quando forem 21h30 da noite.
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1: Segunda hora da Casa de Fados, aqui na sua Rádio Amália, relembro, 92.0 Lisboa, 91.0 Porto e 100.6 Setúbal. Rosa Tirana, início da hora com Amália Rodrigues, agora João Chora, O Que É Que Eu Digo à Saudade, depois Gisela João, Hostel da Mariquinhas, ainda Célia Leiria, Fado do Lago e depois recordamos Beatriz da Conceição e Voltaste.
2: A poesia que eu gostei à primeira, Mário Rainho e Zé Luís Gordo, a música do José Fontes Rocha, O Que É Que Eu Digo à Saudade.

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Ana Moura e dia de folga aqui na sua Rádio Amália. Não é dia de folga hoje, se calhar para alguém será, mas é já um cheirinho a fim de semana. Sexta-feira, o fim de semana está aí à porta e já a seguir Lina e Rodrigo Cuevas, o que temo e o que desejo, e depois Nuno de Aguiar com o novo fado Bairro Alto.

0: Está na hora da rubrica Foi Deus, com a assinatura de Sandra Pimenta, depois Rodrigo e Cais do Sodré. Boa tarde, boa sexta-feira.
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2: Cheia de penas me deito, e com mais penas me levanto. 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Não te quero, eu digo que não te quero. E de noite sonho contigo. Se considero que um dia hei de morrer, no desespero tenho de não te ver. Estendo o meu chale no chão, estendo o meu chale e deixo-me adormecer. Se eu soubesse que morrendo tu me havias de chorar, por uma lágrima tua, que alegria me deixaria matar. Uma lágrima, por uma lágrima tua, que alegria me deixaria matar. Carlos Gone, para Amália Rodrigues.
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Jorge Batista da Silva e este Para os Lados da Ribeira. Vamos a caminho do final de mais uma hora da Casa de Fados, no caso a segunda hora da Casa de Fados nesta sexta-feira, 14 de agosto. Ainda tempo para as vozes de Cristiana Águas, nome de fado, também Ana Catarina Grilo, Lisboa Cidade, Cristina Nóbrega, Malmequer Pequenino e Carlos Leitão, o Ás.

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2: Com a Antonieta Lopes da Costa. Boa tarde, Antonieta.
3: Muito boa tarde. Na volta a Portugal em bicicleta, ciclista despistou-se, embateu num carro e morreu em Ponte Lima. O acidente ocorreu na Estrada Nacional 306, a estrada que liga Paredes de Cor à Ponte Lima, na freguesia de Arcozelo, já muito perto do Rio Lima. O recorde diz que há uma tragédia na volta a Portugal. Finlay Tarling é o nome do ciclista, tinha 19 anos, era da NSN, morre durante esta 8ª etapa. Não se sabe muito bem em que circunstâncias isto aconteceu. O recorde diz que o jovem chocou contra uma carrinha que estava parada na Nacional 306, mas não foram ainda apurados todos os factos. A corrida está suspensa. O Presidente da República já apresentou condolências pelo sucedido nesta volta a Portugal. A organização desta volta, a volta número 87, na sequência de um grave acidente que ocorreu durante a 8ª etapa da prova, corrida a Portugal, a volta a Portugal em bicicleta, está neste momento suspensa. A Ministra da Saúde, Ana Paula Martins, reconhece o direito à greve, mas assume que o Governo está surpreendido com a marcação de uma greve geral do Instituto Nacional de Emergência Médica. Apesar do direito inalienável que tem, surpreende-nos esta marcação. Começou por reconhecer a Ministra da Saúde, Ana Paula Martins, referindo-se à greve anunciada pelo Presidente do Sindicato dos Técnicos de Emergência Pré-Hospitalar, anunciada ontem para os dias 14 e 28 de setembro, para contestarem a nova lei orgânica. Ora, a Ministra da Saúde lembra que ainda estão a decorrer negociações sobre a situação, motivo pelo qual considera que este não é o momento para avançar com uma greve e que tem esperança que os técnicos voltem ainda atrás. Em todo o caso, disse que se a greve avançar, o Governo vai conseguir garantir serviços mínimos. O Ministério da Educação autorizou o pagamento de mais de 2 milhões de euros aos professores classificadores dos exames nacionais. As escolas podem já, a partir de hoje, requisitar as verbas e assim processar já no vencimento de agosto dos docentes. Fernando Alexandre já assinou esta autorização. O Governo decidiu retomar este pagamento aos professores classificadores do ensino secundário, o que não sucedia desde 2010. Ora, o Ministério, tutelado por Fernando Alexandre, sublinha também que este reconhecimento é o mais justo este ano, tendo em conta a generalização da classificação eletrónica, processo que decorreu na primeira fase com constrangimentos e perturbações que dificultaram o trabalho dos professores classificadores. A Faculdade de Direito da Universidade de Lisboa cria um canal dedicado à comunidade académica internacional no âmbito de um protocolo de cooperação com a AIMA para apoiar nos processos de autorização de residentes. A Faculdade explica em comunicado que o objetivo é reduzir constrangimentos associados à regularização da permanência em Portugal através do acompanhamento e instrução de processos de autorização de residência. Este novo canal deve ser progressivamente consolidado ao longo do ano letivo. Destina-se a estudantes que são inscritos em ciclos de licenciatura, mestrado, doutoramento, cursos que não conferem grau, bem como docentes e investigadores em mobilidade ou em vínculo contratual com a faculdade. As rentrées partidárias arrancam hoje. O PSD abre as rentrées com a Festa do Pontal, que assinala este ano 50 anos. O recinto da Festa Social Democrata, que dá início a uma sequência de rentrées que se prolongará até meados de setembro, abre hoje por esta hora, justamente, às 6 da tarde. Ora, o programa prevê intervenções de Cristóvão Norte, deputado e presidente da Assembleia Municipal de Faro, e de Luís Montenegro, cujo discurso será o momento mais aguardado do ponto de vista político da noite. Depois das intervenções, o evento conta com um concerto dos UHF às 9h30 da noite.
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1: E cá estamos para aquela que é a terceira hora da sua Casa de Fados, aqui, claro, na sua Rádio Amália. Lírio Roxo, tema popular, trazido aqui na voz da grande recordação Amália Rodrigues, para recordar agora também António Pelarigo, Das Saudades Tenho Medo, depois Ana Sofia Varela, Estranha Dança, e Hélder Moutinho, Já Não Te Espero.

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A voz de Hélder Moutinho nesta tarde de sexta-feira, 14 de agosto. Agora, Lenita Gentil vai trazer-nos Não Me Fales Dessa Rua. Ora, Lenita Gentil, José Gonçalves e FF são os ilustres convidados de Luís Caeiro para aquela que será uma grande noite de fados já no próximo domingo, dia 16 de agosto, em Reguengos de Monsaraz, com entrada livre, espetáculo marcado para as 22 horas, imperdível. Luís Caeiro, Lenita Gentil, José Gonçalves e FF, dia 16 de agosto, domingo, com entrada livre em Reguengos de Monsaraz. Na guitarra portuguesa, Nuno Cirilo e Cajó Soares, nas violas, Miguel Monteiro, e no baixo, o Francisco Carvalho. Fica o convite para uma ida até Reguengos de Monsaraz. Lenita Gentil, Não Me Fales Dessa Rua, para ouvir agora. Mais à frente, António Pinto Basto, A Tasca da Marinela, e logo a seguir, Fábio Rebordão, Barquito Corcel.

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Fábia Rebordão e o Barquito Corcel aqui na sua Rádio Amália nesta tarde de sexta-feira, 14 de agosto. Agora, Rolando Silva vai trazer-nos O Meu Chapéu, depois Conta Errada, por Amália Rodrigues, e logo a seguir Os Fados da Minha Vida. Esta semana continuamos com As Escolhas de Marta Crawford.

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1: Olá a todas e a todos. O meu nome é Marta Crawford e estou aqui hoje para vos falar e para vos fazer ouvir os fados da minha vida.
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1: Mas é engraçado, no Alentejo o tempo tem o dobro do... demora o dobro. E é mesmo engraçado, não é? Ou seja, em Lisboa é mais apressado, o dia parece que é mais curto, as necessidades parece que são mais... tudo mais rápido, não é mais... No Alentejo, não. No Alentejo, a pessoa, um dia é o dobro do dia. Portanto, se a pessoa for 3 dias, é como se estivesse lá uma semana inteira. O que é um extraordinário. Pronto, e para além da beleza, e pronto. E o Alentejo tem esta coisa maravilhosa, que é as cores do Alentejo em todas as estações, não é? Os amarelos do verão, agora depois os verdes que começam a ficar verdes, depois começam as flores amarelas, está tudo cheio de flores amarelas por todo lado, depois começam as roxas, que são lindas no resto, são as minhas favoritas, primavera, não é? As flores, depois começa a partir do verão outra vez a secar, mas sempre flores, os campos amarelos, aquela coisa toda das cianas, muito bonito. E aquilo é muito inspirador, não é?

Recordámos António Severino e Rita Bonita. Mara Pedro, Ponte Pluma. Mais à frente, Bragança, por Paulo Bragança. E logo a seguir, Luísa Rocha, Se o Meu Amor Fosse um Fado. Boa tarde, boa sexta-feira.

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1: 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Boa tarde, Antonieta.
2: Olá, muito boa tarde. A notícia que está a marcar a tarde de hoje, a morte do ciclista britânico Finlay Tarling, morreu hoje numa etapa da Volta a Portugal. Foi atropelado por um ligeiro de mercadorias que seguia em contramão e não fazia parte da prova, segundo fonte da GNR, que o disse à Lusa. De acordo com o comando territorial da GNR de Viana do Castelo, este ligeiro de mercadorias estava na via a circular no sentido contrário ao da prova e o ciclista embateu no carro. Aconteceu esta situação trágica. A mesma fonte confirma que o veículo não faz parte da organização da prova. O alerta para o acidente na freguesia de Arcozelo, em Ponte Lima, foi dado depois das 3:30 da tarde. Outra fonte da GNR disse à Lusa que o núcleo de investigação de crimes em acidentes de viação daquela força de segurança está no local a investigar as causas deste acidente, nomeadamente para tentar perceber como é que o carro entrou na prova, e acrescenta que o cenário é difícil, tendo em conta que era uma zona com várias entradas. O ciclista britânico Finlay Tarling morreu hoje durante esta 8ª etapa da Volta a Portugal, na sequência deste grave acidente, informam a organização da corrida e a Federação Portuguesa de Ciclismo. A corrida está suspensa. A equipa de Finlay Tarling, o ciclista que hoje morreu, abandona a Volta a Portugal. O Presidente da República já apresentou condolências pelo que sucedeu nesta Volta a Portugal em bicicleta. A organização da Volta e os Jogos de Santa Casa lamentam profundamente a morte do corredor britânico da NSN Development Team, na sequência deste grave acidente que ocorreu durante esta 8ª etapa da prova entre Melgaço e Faf. A Ministra da Saúde, Ana Paula Martins, reconhece o direito à greve, mas assume que o Governo está surpreendido com a marcação de uma greve geral do Instituto Nacional de Emergência Médica, o INEM. Apesar do direito inalienável que tem, surpreende-nos a marcação neste momento da greve do INEM. Começou por reconhecer Ana Paula Martins, referindo-se à greve anunciada pelo Presidente do Sindicato dos Técnicos de Emergência Pré-Hospitalar, Rui Lázaro, para os dias 14 e 28 de setembro, de forma a contestar a nova lei orgânica. A ministra diz que ainda decorrem negociações sobre esta situação, motivo pelo qual considera que este não é um momento para avançar com a marcação de uma greve e que tem esperança que os técnicos voltem atrás. Disse também que, se a greve avançar, o governo vai garantir serviços mínimos. A Faculdade de Direito da Universidade de Lisboa criou um canal dedicado à comunidade académica internacional no âmbito de um protocolo de cooperação com a AIMA para conseguir apoiar nos processos de autorização de residência. A faculdade explica em comunicado que o objetivo é reduzir constrangimentos associados à regularização da permanência em Portugal através do acompanhamento e instrução dos processos de autorização de residência. O novo canal, que deverá ser progressivamente consolidado ao longo do ano letivo, destina-se a estudantes inscritos em ciclos de licenciatura, mestrado, doutoramento e cursos que não conferem grau. Da parte da faculdade é assegurado o apoio na preparação dos processos antes do atendimento presencial na AIMA, através de uma plataforma que permite reunir e inserir documentação exigida e articular diretamente com os serviços da AIMA a resolução de eventuais questões. Rantreias partidárias arrancam hoje com Montenegro nos 50 anos do Pontal. O PSD abre a época de rantrês partidárias com a festa do Pontal em Quarteira, que assinala este ano os seus 50 anos. O recinto que dá início a uma sequência de rantrês que se prolonga até meados de setembro já abriu, às 6 da tarde. O programa prevê várias intervenções, também a intervenção de Luís Montenegro, cujo discurso será o momento mais aguardado de hoje à noite. Depois das intervenções políticas, o evento vai contar ainda com um concerto dos UHF. Esse concerto vai acontecer pelas 9:30 da noite.
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1: E cá estamos, nesta que é a última hora da Casa de Fados, aqui na sua Rádio Amália. Amália Rodrigues, início da hora, claro está, com Ai Maria, Alexandra Fabinho Serrano, Teresinha Landeiro, Não Partas Hoje, e José Gonçalves, o rapaz da camisola verde, são as próximas propostas. A propósito de José Gonçalves, relembro, Luís Caeiro convidou Lenita Gentil, José Gonçalves e FF para uma grande noite de fados que irá acontecer já no próximo domingo, dia 16 de agosto, em Reguengos de Monsaraz. Imperdível e com entrada livre, entrada gratuita, fica o convite para uma ida até Reguengos de Monsaraz.

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Lá vai a Rosa Maria. Recordámos Lucília do Carmo. Agora Raquel Tavares, uma das vozes do grande Festival do Fado, o Caixa Alfama. Relembro, o Caixa Alfama, dias 11 e 12 de setembro. Os bilhetes estão disponíveis à venda nos locais habituais e com um cartaz extraordinário para esta edição do Caixa Alfama. Uma das vozes, então, Raquel Tavares, vai trazer-nos Trigueirinha. Depois recordamos Anita Guerreiro e Sou Tua.

Amália Rodrigues e o Fado das Tamanquinhas. Mais uma grande recordação aqui na sua Rádio Amália. Carlos do Carmo com este À Noite. Depois, Maria do Sameiro vai trazer-nos A Chuva. E mais à frente, vamos ter mais uma edição do Dicionário do Fado com assinatura da Antonieta Lopes da Costa.

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11: Letra A. António Zambujo. Cresceu a ouvir o canto alentejano. Diz a página do Museu do Fado que a harmonia das vozes, a cadência das frases e o tempo de cada andamento foram para sempre uma influência. Nascido em Beja, em 1975, António Zambujo começou a estudar clarinete quando tinha 8 anos e estreou-se no Conservatório Regional do Baixo Alentejo. Em 2004 começa a cantar na Casa de Fado o Senhor Vinho e, além dos concertos em Portugal, apresenta-se com regularidade em cidades como Toronto, Paris, Sarajevo ou Zagreb. Edita o seu segundo disco, Por Meu Cante, no qual aprofunda as raízes alentejanas e recupera temas também do Cancioneiro de Beja. Em 2006 recebe um prémio Amália Rodrigues, atribuído pela Fundação Amália Rodrigues, na categoria de melhor intérprete masculino de fado, e é também convidado pela Fundação Carlos Gulbenkian para o Festival Atlantic Waves em Londres. No mesmo ano, e juntamente com Carla Pires e Liana, participa na Festa do Avante, na homenagem ao compositor Alain Ouleman, grande responsável por alguns dos maiores sucessos de Amália Rodrigues. Em 2010 apresenta no Teatro Municipal São Luís o seu quarto álbum, disco guia. São interpretados originais de compositores e letristas nacionais e brasileiros, tais como Vinícius de Moraes, Márcio Faraco, Pierre Aderne, Rodrigo Maranhão, Ricardo Cruz, o próprio Zambujo, João Gil, João Monge, entre muitos outros. Figura também nos mais importantes listas nacionais e internacionais dos melhores discos, isto em 2010. A revista britânica Songlines escolhe Guia como Top of the World Album. E pela segunda vez consecutiva, António Zambujo vê o seu trabalho distinguido por esta publicação especializada em World Music.

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Ricardo Ribeiro, outra das vozes do Caixa Alfama, aqui com este Vira-Voltas. Estamos a caminhar para o final da Casa de Fados, nesta sexta-feira, 14 de agosto. Ainda tempo aqui para algumas propostas, por exemplo, Carminho com Chico Buarque e o lindíssimo Carolina e ainda A Moda das Tranças Pretas por Vicente da Câmara. Quanto a nós, está então tudo contadinho. Continuação de uma excelente sexta-feira. Beijos e abraços, bom fim de semana e até segunda.

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2: com a Antonieta Lopes da Costa. Boa tarde, Antonieta.
3: Olá, muito boa tarde. Jovem suspeito de matar a mãe em Algés fica num centro educativo em regime fechado. O jovem foi detido ontem, depois de ter alertado as autoridades e relatado que tinha discutido com a mãe no dia anterior e que durante a noite lhe tinha aplicado um mata-leão, provocando-lhe a morte. O jovem tem 15 anos, é suspeito de matar a mãe em Algés, ficou então num centro educativo em regime fechado, depois do tribunal entender que há perigo de prática de novos factos de gravidade semelhante. A Comissão de Proteção de Crianças e Jovens de Oeiras acompanhava este jovem de 15 anos, bem como a sua irmã, de 4 anos, desde maio de 2024. Divulgou também a Comissão esta sexta-feira. O dia fica marcado pela morte do ciclista britânico Finlay Tarling, que morreu hoje numa etapa da Volta a Portugal. Foi atropelado por um ligeiro de mercadorias que seguia em sentido contrário, não fazia parte da prova, disse fonte da GNR à Lusa. De acordo com o comando territorial da GNR de Viana do Castelo, um ligeiro de mercadorias estava na via a circular no sentido contrário ao da prova e o ciclista embateu e aconteceu por isso esta situação trágica. A mesma fonte confirma que o veículo não fazia parte da organização da prova. O alerta para o acidente na freguesia de Arcozelo, em Ponte Lima, foi dado por volta das 3:30 da tarde, tendo o mesmo ocorrido ao quilómetro 19 na Estrada Nacional 316. Outra fonte da GNR diz à Lusa que o Núcleo de Investigação de Crimes em Acidentes de Viação, daquela Força de Segurança, tem estado no local a investigar as causas deste acidente, nomeadamente para tentar perceber como é que o carro entrou no recinto da prova, e acrescenta que o cenário é difícil, tendo em conta que era uma zona com várias entradas. O ciclista britânico morreu hoje durante esta 8ª etapa da volta, como referi, na sequência deste grave acidente, informaram a Organização da Corrida e a Federação Portuguesa de Ciclismo. A corrida está suspensa, a equipa da Finlay Tarling, o ciclista que morreu, abandona a Volta a Portugal. O Presidente da República já apresentou condolências pelo sucedido nesta Volta a Portugal e a organização da Volta em Bicicleta e os Jogos de Santa Casa lamentam profundamente a morte do corredor britânico da NSN Development Team, na sequência de um grave acidente ocorrido então durante esta 8ª etapa da prova entre Melgaço e Faf, que provocou a morte a um ciclista britânico. A Ministra da Saúde, Ana Paula Martins, reconhece o direito à greve, mas assume que o Governo está surpreendido com a marcação de uma greve geral pelo INEM, apesar do direito inalienável que tem. Surpreende-lhe a marcação neste momento de greve geral. Começa por reconhecer a Ministra da Saúde, Ana Paula Martins, que se refere ao anunciado pelo Presidente do Sindicato dos Técnicos de Emergência Pré-Hospitalar a greve para os dias 14 e 28 de setembro para contestarem a nova lei orgânica. A Ministra lembra que ainda decorrem as negociações sobre esta situação, motivo pelo qual considera que este não seria o momento para avançar com uma greve e que tem esperança que os médicos voltem atrás. Disse também que se a greve avançar, o Governo vai garantir serviços mínimos. Rentrées partidárias arrancam hoje com Montenegro nos 50 anos do Ponte. O PSD abriu hoje a época de rentrées partidárias com a festa do Pontal em Quarteira, no Algarve, que assinala este ano o seu cinquentenário. O recinto da festa social-democrata, que dá início a uma sequência de rentrées que se prolongam até meados de setembro, abriu às 6 da tarde. O programa prevê intervenções de Cristóvão Norte, deputado e presidente da Assembleia Municipal de Faro, e também de Luís Montenegro, que, ao que se sabe, discursará depois das 9 da noite. Será o momento mais aguardado da noite em termos políticos. Depois das intervenções, o evento vai contar ainda com um concerto do UHF. Começam a tocar, sobem ao palco às 9:30 da noite. Aqui na Rádio Amália, a informação regressa às 7 da manhã da próxima segunda-feira. Excelente fim de semana.
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3: Ora, muito boa noite e muito bem-vindos. Cá estamos para mais uma edição da Voz do Ouvinte. É a última desta semana, porque é de terça à sexta-feira, entre as 9 e as 10 da noite, aqui na Rádio Amália. E também sabem que é o tal programa que permite que as pessoas entrem e falem à vontade, desde que se respeitem, e é o único programa que há em Portugal que ajuda pessoas pobres. Só aqui na Rádio Amália que há um programa desses, e por isso é que esta rádio é muito importante também. Não só por isso, mas por isso também. Porque ajudar pobres é, para mim, a coisa mais importante. Para mim é mais importante. Há outras pessoas que não têm interesse nenhum nisso e, portanto, é assim. E já agora, também quero dizer às pessoas, para terem mais juízo, os indivíduos que ligaram para o telefone do Jacinto Pisco, ele não fala, não atende, não pode falar, e ligaram para ele a dizer uma série de coisas e a criticá-lo. Quem atendeu foi a esposa dele, não é? Ou criticarem o Jacinto Pisco. Veja bem como é que podem fazer isso. É maldade. Fizeram isso hoje. E então a senhora disse-me, ofenderam aqui, disseram, pediram aqui coisas, dizer que o Jacinto Pisco estava a fazer asneiras e não sei o quê, ficar com coisas para ele e não sei o que antes e tal. Por amor de Deus, pá. Estarem a dizer coisas dessas, que ele não quer dar coisas porque quer ficar com as coisas para ele e não sei o quê. Disseram isso ao Jacinto Pisco. E vocês que são ouvintes deste programa, milhares de pessoas estão revoltadas por ouvirem isso, porque conhecem o Jacinto Pisco, que foi uma pessoa extraordinária, que sempre adorou ajudar pessoas pobres. Sempre foi assim. O único homem que deu mais de 100 vezes sangue dele para ajudar pessoas nos hospitais. É uma pessoa extraordinária e gratuitamente fazia isso. Portanto, estarem agora a criticá-lo, a dizer que ele está a tirar coisas às pessoas e não sei quanto e tal, quando ele nem se mexe, está deitado na cama, como é que ele pode estar a fazer essas maldades? Bom, há coisas que eu fico revoltado com esse tipo de gente. Eu gostava de encontrar pessoalmente essas pessoas, sinceramente gostava muito. Ora, o 210-10-5740 é o vosso número de telefone, e o primeiro ouvinte da noite tem direito a escolher a música de encerramento e vou saber quem é. Boa noite. Boa noite, São João Lopes.
4: Em primeiro lugar, vou dar o fado a outro que eu não quero fado, está bem?
3: Ok, amigo, sim,
4: isto
3: senhor.
4: Isto não é de fados. Uma coisa, é pá, aquilo que você disse, cuidado, pá, isto já viu.
3: Epá.
4: É, parece impossível.
3: Pá. É impossível mesmo, um indivíduo fazer uma coisa dessas.
4: É mesmo para arranjar, sabem como é que a pessoa está ainda por cima, vão fazer coisas dessas.
3: Pois.
4: É mesmo para arruinar uma pessoa, pá.
3: Felizmente que ele não ouviu aquilo, não é?
4: Claro, foi a
3: pois, mas foi para o telefone dele que disseram isso logo, logo à entrada. Assim que a senhora atendeu, eles começaram logo a dizer isso.
4: Oh. Uma coisa, viu aquela, leu aquela do miúdo que matou a mãe?
3: Pois, já ouvi uma coisa, e não é só um, já aconteceu coisas, mãe que mata filho, filho que mata mãe, sim, sim.
4: Já estavam sobre a alçada da CDJ e ninguém fez nada, já viu, o pai está preso, está preso ao mesmo tempo, bater na mãe, não sei o que mais. A mãe, acho que tratava mal o filho, diz a judiciária, suponho que é isso, não é? Tratava mal o filho de 15 anos e a filha de 4. Ora, ele com 15 anos fez aquilo, conseguiu matar a mãe, já viu?
3: Pois, foi hoje até, né?
4: Pois, mas estavam referenciados, foi lá abaixo na Cusquebrada. Mas estavam referenciados e ninguém tomou conta disso, já viu?
3: Mas acontecem aqui coisas muito graves aqui em Portugal, então parece que estão a estragar o nosso país.
4: E aquele ciclista que é morto por uma carrinha que entrou dentro da prova, já viu?
3: Pois,
4: como é que vai ser agora isso?
3: Pois, mas a senhora foi assassinada em Algés, não é?
4: Sim, Algés, eu estou a falar, mas é no ciclista que morreu na prova de hoje. Foi.
3: Sim, sim, sim, sim, mas tu dizes, a senhora foi assassinada em Algés. Como sim. É que um menino de 15 anos matou a mãe?
4: Algés, é, foi em Algés. Mais que os cabrados.
3: Matou a mãe em Algés. Se fosse onde fosse, amigo, uma pessoa estar a matar a mãe. E pá, isso é uma coisa que me faz uma confusão.
4: Ah, diz que era maltratado, não sei o quê. Tanto ela como miúda, e ela para defender a miúda. Ele para defender a miúda faz aquilo com 15 anos, é? Não é? Não é brincadeira.
3: Pois, amigo.
4: Bem, então, Carlos.
3: Sim, senhor.
4: Sexta, vamos jogar. Hoje não houve almoço, não é?
3: Ok, hoje não. Hoje não houve almoço lá no Sopa de Pedra.
4: Pronto, vamos jogar a outros. Que...
3: Na próxima semana, sim. Ok,
4: quem
3: amigo.
4: Quem entrar pode pedir o fado.
3: Sim, senhor.
4: Só uma coisa que eu peço às pessoas. Vejam primeiro qual é o fado. Vejam na internet.
3: Ora bem, é isso mesmo.
4: É para não haver problemas. Ninguém acerta, pá.
3: Ok, amigo. Um grande abraço para si.
4: Olha, até amanhã, um abraço. Até amanhã.
3: Tá, boa noite, amigo. Tudo a correr bem consigo. 210-10-5740. Boa noite. De quem é que fala? Estou a perguntar mais uma vez. Quem é? É o Hugo. Sim, senhor.
5: Segunda, ouço aqui. Olha, com o ouvir. Estou a subir Matana Azul. Matana Azul, estou na Sabrina, Matana Azul.
3: Epa, não estou a perceber bem.
5: Matana Azul, estou em Sabarina, Matana Azul.
3: Matana Azul?
5: Matana Azul, estou em Sabarina, Montanha Azul, Montanha
3: Azul. Ah, Montanha Azul, ok.
5: Uma qualquer, a tua escolha vai...
3: Se é Montanha Azul, já é outra coisa. Aquilo que me estava a falar, não estava a perceber o que estava a dizer.
5: Vou seguir logo o segundo, é pá, que sorte eu. Aquilo é
3: Mas chama-se Montanha Azul, não
5: é? É, o Tom de Sabarina.
3: Ok, se aparecer aqui a Montanha Azul, tudo bem. Qualquer. Se não, olha.
5: E vai para domingo, vai para seguir o fim, para seguir das horas, para o Pulso Alto e para o pai. Obrigada para todos. Boa noite.
3: Ok, amigo, uma boa noite também para si. Obrigado. Tudo a correr bem. Boa noite. 210-10-5740. Boa noite. Sim, senhor, boa noite.
6: Boa noite. Quer dizer, hoje ganhou-me. Ele ganhou-me hoje.
3: Ah, ganhou.
6: Ele ganhou-me hoje. Não, eu falo só, Carlos. É uma pessoa impecável, pronto.
3: É verdade, sim.
6: Mas eu gosto de ouvir, que é mesmo assim, a dificuldade que ele tem, coitado, mas uma pessoa séria, que se vê, deve ser uma pessoa séria.
3: É verdade, mas lá está, só que eu não percebi logo quando ele disse a música.
6: António Severino, não sei o quê, tal, também não percebi muito bem, mas
3: é o António Severino que ele quer ouvir.
6: É um grande afadista, não há dúvida nenhuma. Mas, seu Carlos, eu não tive, ontem tentei entrar, mas não consegui. Aquilo que fizeram à Dona Rosa, não há palavras para definir a malvadez das pessoas que falam sem saber nada, é só pôr defeitos nos outros. A pessoa não é uma pessoa normal, de certeza absoluta. Eu não quero ofender ninguém, porque eu não me presto a isso, mas as palavras que a senhora disse, que eu ouvi, e eu digo sinceramente, animais, tenho aqui um gato que é tão querido que não fazia isso, que é um animal.
3: Sim.
6: Irracional. Agora, uma pessoa racional, dizer aquilo que disse a senhora... Olha, e essa senhora, Dona Rosa, não é, não, já tentei uma vez entrar em conta com ela, não consegui. Mas é o nome da minha mãe. e marca-me qualquer coisa, está a entender?
3: Sim.
6: E eu vejo maltratar as pessoas, e aquilo que o Sr. Carlos diz, a senhora vai de auto ao carro, levar isto e aquilo, e apanhar um pulha daqueles, a dizer mal da senhora. Bem.
3: Pois, e aqueles hoje que ligaram também para o Pisco para ofendê-lo.
6: Para o Pisco também, já ouvi o que o Carlos disse. Sim.
3: Pois.
6: Não, não, são pessoas que não gostam do bem. Infelizmente é o que a gente tinha. Temos, são poucos, mas não podemos passar cartão a essa gente, porque ignorá-los. São animais. É a palavra, a única palavra que está ali. Animais irracionais.
3: É verdade.
6: Olha, Sr. Carlos, é isso mesmo. Olha, e não vou perder mais tempo com o senhor. O seu Sporting está a ganhar 2-0. Gostava. Pois, mas pronto, tudo bem. Tudo
3: ok, bom, senhor. Amigo.
6: Já sei que hoje não houve almoço lá no, na Sopa da Pedra.
3: Hoje não, tive que almoçar no outro lado. Mas lá está, eu sou o vadio.
6: acho que enquanto houver saúde, meu amigo, é o melhor que o senhor faz, uhum. E o que a gente leva melhor desta vida, o come que bebe e o bem que faz aos outros também. Bem-aja.
3: Ok, amigo, tudo bom para si também. Um grande abraço.
6: José Martins de Viseu, não se esqueça.
3: Sim, senhor amigo. E agora estou ainda baralhado que o António Severino já pus ali e a que tal música que pediram não aparece.
6: Pois, eu também não, isso não posso dizer nada porque não sei.
3: Não, é só, não deve ser só Montanha Azul, não
6: pois,
3: sei.
6: Deve ter. É meter um qualquer do Zeferino, porque ele gosta de ver o Zeferino, vai ouvi-lo.
3: Já agora. Mas pronto, eu vou procurar. Mas seja como for, vou passar uma música destas para ele, não é?
6: Já, então, é bom moço, é muito bom moço.
3: Mas
6: uma simpatia de moço, digo sinceramente, Sr. Carlos. Há pessoas que podem, não sei o quê, mas a dificuldade que ele tem, a educação que ele tem, mete esses pulhas todos no caixote do lixo.
3: É verdade, amigo.
6: E é que é.
3: Sim, senhor.
6: Ok, Sr. Carlos. Amigo. Boa noite e tudo bom para os nossos ouvintes.
3: E para si também. E para si também.
6: O senhor também, que o senhor também merece aturar-nos, está-nos a aturar aqui.
3: Ok, amigo. Um grande abraço. Pá.
6: É assim. Boa noite, Sr. Carlos.
3: Ok, meu, uma boa noite e tudo a correr bem consigo também.
6: Muito obrigado.
3: Tá, boa noite. 210-10-5740. Boa noite. Quem é que fala? Pergunto eu.
7: Boa noite, Sr. Carlos Alberto.
3: Ah, uma pessoa, ok. Sim, senhor.
7: Olha, Sr. Carlos Alberto, eu queria pedir aqui um favor à Dona Rosa. Se ela sabe alguma coisa do Sr. João Pinto da Alta de Lisboa, que é uma pessoa por quem eu tenho uma grande consideração, entrava aqui quase todos os dias, mas eu ouvi que ele esteve doente e a partir daí nunca mais soube nada dele. Se a Dona Rosa puder... Pronto, ela é vizinha e pelo menos deve saber alguma coisa dele.
3: Por acaso agora, há muito tempo que já não o ouço, é verdade. Ele entrava com frequência aqui.
7: Exatamente, e por isso é que eu estou a perguntar, tenho realmente estima por ele. Olha, Sr. Carlos, e não vamos dar crédito aos terroristas, porque são terroristas. Olha, veja bem, ocuparem o tempo deles a ofender o senhor Pisco na situação em que ele está. Veja bem ao que chega esta gente. Isto nem é gente.
3: Pois não é gente.
7: E olha, eu nunca vi gente assim. Pronto.
3: Não, eu sei que no passado, mas o Jacinto Pisco tem muito nível. Muita gente no passado, a gente dava o número de telefone dele e havia alguns imbecis que ligavam para ele ofendê-lo. E ele desligava a chamada e bloqueava logo esses números e nunca atendia quando não aparecia o número, não é? Quando o número não aparecia, ele não atendia sequer a chamada, não perdia tempo com isso. E nunca falou a ninguém das coisas. Só eu descobri uma vez porque ele ofendeu quando o Pisco estava ao meu lado. Mas faziam isso. E o Pisco nem dizia nada, não perdia tempo com isso. Quer lá saber disso?
7: Mas o senhor já reparou em que certa gente lhe ocupa o tempo a ofender e ofender quem nem sequer pode responder.
3: É. Pois agora, amigo, nesta altura vocês até fazem elogios porque conhecem aquilo que o Jacinto Pisco fez, sabem disso e têm admiração por ele por ser assim. Porquê é que vão ligar para ele dizer que ele anda a ficar com coisas que guarda tira às pessoas ou não sei o quê?
7: É gente sem caráter. Olha, é gente sem caráter.
3: É verdade.
7: Olha, Sr. Carlos, um grande fim de semana para o senhor, uhum. E vá recarregar baterias que esta semana venhas descarregou.
3: Tem que
7: estar paciente para a gente todos.
3: Sim, senhor,
7: olha,
3: amigo.
7: Um grande abraço e por onde for, que tudo bom lhe aconteça.
3: Muito
7: que
3: obrigado, senhor, amigo.
7: Se Deus quiser, tudo bom para o senhor.
3: Muito obrigado, amigo. E tudo bom para si também, é isso que eu lhe desejo. E agora, quem é que vai aparecer? Pergunto eu. Boa noite. Sim? Está muito baixinho.
8: Estou baixinho?
3: Ah, agora não, agora já está a ouvir.
8: Olha, é a Montanha Azul.
3: A Montanha Azul, sim, senhor.
8: É a Montanha Azul de António de Cipriano.
3: Sim.
8: E essa é para cumprimentar o senhor.
3: Muito obrigado.
8: E toda a família da Boa Tua Vinte.
3: Uhum, sim, senhora. E tudo bom para a senhora também.
8: Muito obrigada. Tudo igualmente para o senhor.
3: Uhum.
8: Boa viagem até casa, beijinho da sua Dona Rosa.
3: Ok.
8: E ela tenha muita paciência. Ela tem. É muito
3: sim.
8: Forte.
3: Sim, sem dúvida.
8: Pois.
3: Repare que a senhora nem entrou no programa para ir ofender ou discutir com esses pulhas que fizeram isso, ofendê-la a ela, não é? Ela não deu. Foi o que ela me disse também. Eu não dou confiança a isso, pá. Nem perdeu tempo com isso. Nem perde tempo com isso.
8: Faz ela bem. Dá o número de telefone a toda a gente. Não tem problemas. Ela sabe se defender.
3: Sim, sem dúvida, senhora.
8: Pois.
3: Sem dúvida.
8: Oi, muito prazer em falar consigo outra vez.
3: Muito obrigado.
8: É raramente, mas agora acertei logo.
3: Ok, senhora.
8: Pronto. Obrigado e uma boa noite. Tá bem? Bom fim de semana.
3: Tá, obrigado. Para a senhora também. Desejo-lhe tudo bom também, senhora. Boa noite. Liguem e eu atendo. 210-10-5740. Boa noite. Sim. 210-10-5740, disse eu, que é o número de telefone da voz do ouvinte. Boa noite. Sim, boa noite.
9: Como é que está?
3: Está tudo bem, consigo?
9: Está sentado?
3: Estou sentado, claro.
9: Oh, isso é que é preciso. Então hoje não vou almoçar. Sabe quem fala, não sabe?
3: Mas diga às pessoas para saberem quem fala.
9: Fernando Carcavelos.
3: Eu sei, mas tenho que dizer às pessoas que querem saber quem é a pessoa que está a falar. Eu sei. Olha, quem é.
9: Eu não falei porque não me lembrei.
3: Está bem, ok.
9: Está porque eu me identifico sempre.
3: Ok, amigo, como é que está a saúde?
9: Está complicada, cara.
3: Opa.
9: Está complicada. Mas eu estou a fazer como a Dona Rosa diz. 50 mil molas de estender a roupa penduradas. Todos os dias tiro uma. E cada mola que tiro dá-me mais força.
3: Ok.
9: Luta para lutar, força não me falta. Por enquanto. Agora, daqui para a frente, Deus sabrá. Deus sabe.
3: Ok.
9: Olha, como eu lamento, antes de mais nada, a forma como trataram a Dona Rosa. Esse senhor que entrou a vir ter um cabelinho só de seriedade como a Dona Rosa tem. No corpo todo.
3: Mas isso não era um senhor, foi um bicho do mato.
9: É um bicho do mato, mas é mais importante o meu cãozinho.
3: Exatamente. Ah, muito mais importante o seu cão do que esse animal que vai ofender uma senhora que é útil.
9: Está aqui ao pé de mim, parece um príncipe. Quando se fala nele,
3: claro.
9: Só levanta a orelha. Amigo Carlos, agora mais uma coisa.
3: Diga.
9: E também lamento a forma como lhe fizeram ao senhor bicho. Eu agora precisava de pedir um favor. Posso, Mícaro? Estou.
3: Claro que está.
9: Ah, eu...
3: Nós estamos a ouvi-lo.
9: Ah, mas eu não estava a ouvir.
3: Mícaro,
9: desculpa lá.
3: Ok.
9: Estava a perguntar se posso pedir um favor.
3: Depende do favor.
9: Pronto, o favor é o seguinte. A minha vara, ou seja, a minha guia...
3: Sim.
9: Partiu-se um espigão daquelas dobras e aquilo não tem arranjo.
3: Sim.
9: Eu vou andando com ela, mas está toda tão torta que às vezes já nem sei se vou para um lado, se vou para o outro. E eu queria deixar um pedido, se por acaso houver alguém que me possa e queira ajudar a adquirir uma nova.
3: Ok, amigo, se precisar de ajuda, tem que dizer o que é que precisa.
9: Pois, eu preciso de uma vara. Há quem chame bengala, vara. É aquelas bengalas, aquelas varas que a gente usa para andar.
3: Aquelas sim.
9: Pronto, e eu então digo assim, bem, vou entrar na rádio, pode ser que haja alguém disponível que me possa ajudar. Era esse pedido.
3: É, precisa de caminhar e precisa daquilo para se apoiar no chão. E pá, não era assim, você andava tão bem.
9: É, mas agora está. Está agora com toda esta situação. Tenho a cabeça toda embaralhada.
3: Opa.
9: Tenho a cabeça embaralhada.
3: Mas isso tem que ter a altura disso e tudo, pra, é muito alta, mais baixa, não sei o quê, tem alguma aquilo, noção?
9: Aquilo é 1,75m.
3: 1,75m?
9: Sim.
3: 1,75m?
9: Sim.
3: Isso é um bocado alto. Pô. Não sei se...
9: Não, espera, desculpe.
3: Não, 1,75m, tinha... você tem que ter desculpa. 3 metros de altura, tem 3 metros não, de altura.
9: Desculpe. Aquilo tem que ter altura, tem altura do pé ao externo.
3: Pois, do pé, do, ok.
9: Do pé ao externo.
3: Agora
9: eu tenho 1,76m e... Ai, metro e meio, não, e agora não tenho bem a certeza.
3: Ok.
9: Não tenho bem a certeza.
3: Mas tem 1,76m de altura, também já sabe mais ou menos o que é que vai ter essa...
9: Sim, normalmente, a última que me foi dada tinha mesmo no papel... 1,70m.
3: Mas olha, pelo simples ou não, também manda essa mensagem para a Dona Rosa, nem que seja através de uma mensagem escrita, uma coisa qualquer assim, para saber o que é. Pode haver algum ouvinte que queira oferecer e que não saiba exatamente o que é que tem que comprar.
9: Pois. Tem que ser. Normalmente elas perguntam quanto é que medem. E elas vão buscar. Mas isto deve ter mais ou menos 1,5m, mais ou menos, por aí, à volta de 1,5m.
3: Pronto, mas precisa disso para caminhar e para o ajudar a não cair, é isso, não é?
9: É para ir batendo na parede e no chão, para evitar cair em algum buraco.
3: Ok.
9: Ou desviar para o meio da estrada, e assim se for batendo, sei que vou naquela direção.
3: Pois.
9: E se não bater, posso-me desviar e ir para a estrada ou...
3: Uhum.
9: Ou ir para a valeta e cair.
3: Pois, é preciso também saberem que é uma pessoa que não vê e, portanto, precisa disto para ser ajudado. Ok, amigo.
9: Portanto, se houver alguém disponível que me possa ajudar...
3: Uhum. Ok. Está bem. Sim, senhor, amigo.
9: E agora só dois beijinhos, está bem?
3: Ok.
9: Não é para si, é?
3: Não, para mim não.
9: É para a Dona Rosa Ferreira.
3: Ok.
9: E para a Dona Anabela de Sousa.
3: Ok, amigo. Tudo bom para si também. É isso que eu lhe desejo.
9: Boa viagem e boa viagem.
3: Muito obrigado.
9: Não me posso meter nessa luta.
3: Ok, amigo. Infelizmente. As suas melhoras rápidas. É o que eu desejo.
9: Tá,
3: boa noite.
9: Muito obrigado.
3: Quero vê-la à mesa um dia qualquer.
9: Se quiser, até já na próxima sexta-feira.
3: Era ótimo. Isso era bom sinal, amigo. Um grande abraço para si.
9: Um grande abraço também, cara. Tudo bom.
3: Tá, boa noite, amigo. Boa noite e tudo a correr bem consigo. 210-10-5740. Quem é que vai falar agora? Vou saber. Ainda não cliquei, tenho que clicar. Quem é que fala? Boa noite.
10: É o 210-10-5740.
3: Sim, senhor, amigo.
10: Olha, isso vai ser para o tempo. Nestes espolhas, dessas espolhagens de cá para aí, já uma vez eu disse ao senhor, eles são pagos por alguém da rádio. São pagos por alguém da rádio.
3: Não.
10: Está a compreender? Que é para dar cabo da rádio. Há mal do senhor ou da Dona Rosa. Isso não são espolhas, não são nada. São pelos com os bichos do mato.
3: Não, eles não são pagos por nada. Eu só fazia isso por maldade apenas.
10: Não, não, não, não. São pagos, sim, senhora.
3: Não, ninguém lhes paga nada para isso.
10: Tá.
3: Amigo, estou eu a dizer que sei muito mais do que isso. Eles não pagam, ninguém lhes paga nada por causa disso. Eles fazem isso por maldade, estão agora em casa.
10: Por maldade, então qual é o interesse deles não forem pagos? Qual é o interesse deles estarem a ofenderem as pessoas?
3: Amigo, é isso que eu lhes estou a dizer. O senhor parece que não está a perceber tanto como eu. Sou jornalista de investigação.
10: Tá,
3: estou-lhe a dizer, aquilo que eu estou a dizer é que esses indivíduos não estão a ligar à Dona Rosa, nem estão a ligar ao Jacinto Pisco, porque alguém lhes está a pagar para eles fazerem isso. Eles fazem isso por maldade, apenas maldade e inveja, como quando falam mal do Cristiano Ronaldo. Porque é que falam mal do Cristiano Ronaldo e odeiam o homem? Porque é conhecido em todo o mundo e elogiado em todo o mundo. Eles odeiam por causa disso. Eles não pensam que está alguém a pagar-lhes para eles fazerem isso.
10: Eu não vou para esse lado. Bem, está bem, está certo.
3: Garanto-lhe eu que não tem nada a ver uma coisa com a outra. Eles estão em casa parados e estão em casa parados e agora vou ofender isto porque tentavam entrar no programa, não sei o quê, para fazerem alguma coisa, ver se conseguem prejudicar o programa que ajuda os outros. Não gostam que se ajudem pobres e não sei quantos. A senhora acredita que alguém está a pagar para não ajudarem os pobres? Isso é por maldade e cobardia, porque eles não são capazes de aparecer à frente de nós para fazerem uma coisa dessas.
10: Há muita maldade. Há muita maldade.
3: E cobardia. Maldade e cobardia.
10: Cobardia também.
3: São cobardes, porque eles só fazem isso às escondidas, através de telefones.
10: Se a gente os chamar, eles não aparecem.
3: Não aparecem nada, têm medo.
10: Eles não aparecem. Olha que eles venham cá para o meu lado, eu faço como se faz nos freios à sal.
3: Ok, amigo, isto é assim. Não se esqueça que 99% dos portugueses são pessoas de bem. Mas também temos aqui alguns indivíduos que não valem nada, não prestam para nada, e os portugueses sabem que isso é verdade. Porque não se esqueça que o nosso país era, desde que não entraram, essa asneira de entrarem estrangeiros aqui livremente, incluindo uma série de assassinos, Portugal era o segundo país do mundo mais seguro, ok?
10: Nós estávamos num país lindíssimo. Hoje
3: pois,
10: está sujo.
3: Estão a sujá-lo. Ainda não está muito sujo, mas já não está muito bem. Ok, amigo, sim, senhor.
10: Para a Dona Rosa.
3: Ok, sim.
10: Esmaninho, dou-lhe muito beijinho, que ela não abaixe os braços.
3: Sim.
10: E tenha sempre um bom caminho.
3: Ok.
10: Está bem?
3: Sim, senhor, amigo. É tudo bom para si também. Boa noite. Tá, boa noite. E agora, vou clicar no botãozinho para saber se aparece alguém. Quem é que fala, por favor? Não se ouve nada. Ah, sim, uma pessoa, sim.
11: Sr. Carlos, olha, já a respeito à conversa do Sr. Fernando André.
3: Sim.
11: Eu quando fui lá a última vez, foi nos anos da Dona Rosa, fui lá almoçar e o senhor que estava lá, eu dei-lhe a minha bengala, era nova.
3: Sim.
11: Dei-lhe a minha bengala, uma que até tinha assim três pezinhos, ela andava de canadiana e eu dei-lhe a bengala. E ele deve ter para lá, se alguém quiser vir, se calhar agora já não consegue andar com ela, era bom para o Sr. Fernando André.
3: Ok.
11: Pois se o Sr. Carlos conseguir ou ir lá, ele já não deve lidar com ela. Eu dei-lhe, deixei-a lá, dei-lhe, era nova. E eu deixei-a lá e vim para casa, depois o meu filho comprou outra. E eu deixei-a lá, essa bengalazinha dá sempre um bom para o Sr. Fernando André. Aqui ali embaixo tem assim três coisinhas para assentar melhor. É muito bom.
3: Ok, mas qualquer dúvida também, se aparecer alguém e não tiver a certeza, a gente pode ligar para a senhora, também, para a senhora dar essa dica para dizer exatamente como é que deve ser essa bengala, ok?
11: Aqui arranjava da melhor vontade, se alguém quiser vir cá buscar, eu peço ao meu filho para ele arranjar uma, que eu aqui perto tenho sempre essas coisitas.
3: Ok.
11: Agora outra coisa, senhor Carlos, eu ia só dizer a respeito dessa pessoa que falou, que ligou para aí, e agora que ligou para o senhor Pisco. E são os vermes, são umas ratazanas quaisquer. Mas uma coisa eu ia fazer, aquelas pessoas, tenho que dizer mais uma vez, que haja paciência, para tão pouca inteligência que não há nenhuma.
3: É verdade.
11: Não tem inteligência nenhuma, nada, nada, nada.
3: Sim, mas não vamos perder tempo com essa coisa.
11: Não. É só porque eu gosto de ter essa palavra, que haja paciência, para tão pouca inteligência.
3: Pois, mas é triste estarem a ofender uma pessoa como o Jacinto Pisco, por exemplo, estarem a ofender, incomodar o Jacinto Pisco, que está com problemas de saúde grave e está parado em casa e tudo, e haver indivíduos a ligarem para ele para tentarem ofendê-lo. Por acaso, felizmente, ele não atendeu o telefone, mas infelizmente ele também não conseguiria ouvir aquilo, não é? Se não pegava no telefone. Mas estarem a ligar para o Jacinto Pisco para o ofenderem, para o incomodarem, epá, quando ele está neste estado de saúde, eu tenho a certeza que vocês todos devem ter ódio para um indivíduo que faz uma coisa dessas.
11: Não há explicação, Sr. Carlos. E essa história da bengalazinha, se alguém conseguir... Ou que o senhor Pisca queira dar, dê ao senhor Fernando André, que se calhar faz muito jeito.
3: Ok, senhora.
11: Pronto. Senhor Carlos, uma boa noite, um bom regresso a casa, um bom fim de semana, tudo bom. Obrigadinho por estar desse lado, para nos ouvir e para nos ajudar. Quem está sozinho sabe isso, o senhor Carlos sabe. Porque é triste não só estar aqui sozinha e segue e não vê nada. Pronto, mas não há explicação.
3: Ok.
11: Um bom fim de semana, corre tudo bem. Um beijinho para o Lucério, para a Dona Leonor e para a Dona Rosa Motta e para a Dona Maria Simões e para si, ai, para o Sr. Zé Augusto. Obrigadinha por tudo.
3: Ok, senhora, tudo bom para si também. Tá, boa noite e um bom fim de semana para a senhora, é isso que eu lhe desejo também, atenção. E agora, chamada está a cair. Ah, foi a senhora que deve ter desligado a chamada, terminou a conversa. Boa noite. Se é agora uma senhora ou não? É um senhor, ok.
12: É Fernando Sacabém.
3: Sim, senhor, diga.
12: Em primeiro lugar, é para demonstrar a minha indignação desses parasitas, desses seres escorosos, tiveram o arroz de ofender a sua Dona Rosa Ferreira, uhum, e de ofender também o Sr. Bispo, da maneira em que ele está.
3: Pois.
12: E exclusivamente, segundo as suas palavras, que eu acredito profundamente, já exigeram a morte ao homem.
3: É gente que não vale nada. Por acaso, quando ele entrou a dizer aquilo, era para dizer aquilo, o Jacinto Pires fez não sei o quê, fez não sei o que mais, não sei o quê, uma série de mentiras, mas que nem vou estar a perder tempo com isso, mas estava a dizer, queriam dizer aquilo ao Jacinto. E porquê que querem dizer aquilo? Porque vocês quase todos os dias estão a elogiar o Jacinto Pires porque ele fez trabalhos notáveis, não é?
12: Com certeza, sem dúvida.
3: Fez trabalhos notáveis. Os invejosos são assim, amigo. Não se esqueça nunca que aquilo que me disse há bocado, odeiam o Cristiano Ronaldo porque ele é conhecido em todo o mundo e tem sucesso em todo o mundo, toda a gente o conhece. Os invejosos não têm nada e ninguém lhes liga nenhuma também, estão aí sozinhos em casa, tentam estragar o programa, não sei o quê. E pensa, não vou perder tempo com isso.
12: E não se esqueçam de uma coisa, tanto o Sr. Pisco, como a Sra. Dona Rosa Ferreira, como a Sra. Dona Anabela e outras mais, têm muita luz. E esta gente vive na escuridão, não podem ver quem tem luz.
3: Exatamente, é isso mesmo. É isso
12: não
3: mesmo.
12: Podem ver quem brilha.
3: É,
12: perceber?
3: É isso mesmo.
12: A Dona Rosa, a Nossa Senhora da Voz do Ouvinte,
3: okay,
12: a Anabela, o Salvador e outros assim, são pessoas boas que sempre ajudaram as pessoas.
3: Uhum.
12: E eu tenho inveja dessas pessoas, está a compreender?
3: É isso porque mesmo, amigo. É isso mesmo, amigo.
12: Portanto, Sr. Carlos, isto é um plano maquiavélico para o programa acabar. O senhor não faça isso.
3: Claro que não, então calma-se.
12: Continua a ser a pessoa que é, continua a ser o grande homem que é, uhum, e não se liga a este tipo de lombrigas que tentam estragar as coisas.
3: É, não vou perder tempo com essa coisa.
12: Sr. Carlos, um grande abraço para si.
3: Muito obrigado.
12: Um ótimo fim de semana para todos os ouvintes também. Não vou estar depois, não estava aqui uma hora. E um grande abraço especial a um grande senhor que eu também gosto muito de ouvir, que é o senhor Carlos Ferraz, que é um homem também quando fala sabe aquilo que diz.
3: Ok, amigo.
12: Ele nunca sabe o meu nome, mas é o Fernando Sacabém, que morou nos Olivais também.
3: Ok, amigo.
12: Vá, um grande abraço para si.
3: Vá, um grande abraço também. Obrigado. Boa noite. Obrigado. Ainda temos meia hora de programa esta semana. Só vamos voltar na próxima terça-feira, mas meia hora ainda temos. E o programa chama-se...
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3: 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E depois, comer bem e pagar pouco, para a semana já lá estaremos outra vez. Aliás, esta semana tiveram muita gente até a quinta-feira. A quinta-feira também estiveram, na sexta que teve fechado, mas na próxima semana já está aberto outra vez à sexta-feira. E em princípio, com ouvintes deste programa, já sei até meus colegas que vão lá estar, meus colegazinhos que são fantásticos e que vão lá estar no restaurante Sopa de Pedra. Vamos comer bem, pagamos pouco, é maravilha, a sério. E com ouvintes que são diferentes da maioria das pessoas cá por aí. São pessoas ótimas, a sério. Tenho uma consideração enorme pelos ouvintes que gostam do programa que ajuda pessoas pobres. E agora, está alguém na linha? Sim, boa noite. Sim, quem fala? Ah, meu colega, sim senhor, amigo. Tudo bem? Mas não deixe ninguém estar a falar perto de si, senão depois atrapalha-lhe a sua voz.
15: Ok.
3: Está bem.
15: Está tudo bem?
3: Está tudo bem. Então e o meu colega, como é que está? O meu colega Afonsinho?
15: Está tudo bem.
3: Está tudo bem. Então, olha, a próxima semana é uma sexta-feira e podemos estar... Não, agora estava a falar disso. Esses meus colegas vão lá estar à mesa não comigo.
15: Não poderei. Não.
3: Ai, não?
15: Outra.
3: Pois na próxima, não é hoje, então.
15: Não, na outra.
3: Sim, na próxima semana.
15: Dia 4 de setembro.
3: Ah é, mas dia 4 de setembro vai para as férias, não é? Acaba as férias.
15: Não, só dia 15. Só dia 15 é que começa. Tipo.
3: Então, mas eu achava que no dia 21 de agosto ia estar lá a almoçar connosco também.
15: Não, enganei-me.
3: Ah é, não pode?
15: Não posso.
3: Ah pronto, ok, está bem.
15: Mas dia 4 de setembro...
3: Ah, vai estar cá, ok, sim senhor amigo. Está bem. Então pronto, então, ó, boas férias, tudo a correr bem. E depois para a semana, então, para o mês que vem, cá estaremos então. Ok.
15: Ok.
3: Sim, senhor amigo, um grande abraço. Tá, boa noite. Tá, boa noite, amigo. Tá, boa noite e obrigado. 210-10-57-40. Estou a clicar no botão. Quem é que fala? Não se ouve. Ah, sou eu. Já ia desligar. Tenho que falar logo. Se não falar, a gente pode pensar que é um daqueles que pensam que podem estragar, mas...
16: Não, não. Eu por acaso liguei o rádio agora. Eu nunca tinha ouvido esse programa. Nem sei bem do que se trata, mas já percebi.
3: Uhum.
16: O senhor é jornalista, que se chama Carlos.
3: Sim.
16: Que é uma Dona Rosa, que toda a gente gosta dela.
3: Sim.
16: Que há um outro senhor que foi ofendido injustamente e que dizem mal do Ronaldo.
3: Exatamente. São os invejosos. Não, não, isso não, não vale nada. E, portanto, lá está, quando... Alguns já me conhecem do tempo que eu estava na Antena 1 e não só, uma série de coisas, e estive, passei para várias televisões, convidado para ir lá falar também às televisões, embora eu nunca tenha aceitado trabalhar em televisões, já agora, para as pessoas saberem isso, nunca quis trabalhar em televisões, mas há pessoas que, quando alguém elogia, eles passam a odiar-me. Mas, e sobretudo porque eu tenho voz de homem e eles não têm. Ah, pois é. Ah, pois é. E então eles odeiam-me porque eu tenho voz de homem e eles têm voz que naquilo nem é mulher, nem é nada, não é nada. Alguns deles até pensam, olha, este parece o gato lá da minha região. A maneira como eles falam, coitaditos. Não,
16: não, mas quanto ao Ronaldo, acho uma indecência. Então, só de me lembrar que, segundo parece, ele, coitado, veio de lá da Madeira aos 11 anos. Meu Deus, é só de pensar isso. Eu não conseguia deixar um filho com 11 anos e quando fosse. Eu não conseguia.
3: Claro, mas a minha senhora, não se preocupe que eles só odeiam quem tem sucesso. Minha senhora, odiarem... Repare bem, o que é que a senhora acha de indivíduos odiarem o único programa que há em Portugal que ajuda pessoas pobres? Não é? Se já oferecemos 21 cadeiras de rodas a pobres, é o único programa em Portugal que faz isso, nem televisões, nem rádios. Porquê é que odeiam um programa desses?
16: Porque... Acho que é um problema qualquer mental.
3: Pois, são raivosos. Ainda agora um ouvinte hoje à noite pediu uma coisinha, uma bengalazinha e tal, vai receber essa bengala de certeza absoluta na próxima semana, porque aparece sempre gente a oferecer tudo, está a ver? Porque tem ouvintes extraordinários este programa. Até temos já agora cumprimentos para a Austrália também, até umas senhoras da Austrália já vieram cá almoçar connosco e regressaram à Austrália. É uma coisa incrível este programa. E além de outras pessoas que estão a ouvir-nos em vários países do mundo. E já agora, deixe-me só dizer também, um abraço para os portugueses que estão em França, porque este é o único programa que é transmitido diretamente para a França.
16: Ah, que bom. Que bom. Por acaso, agora não sei se lá tenho, mas já lá tive familiares.
3: Ok. Sim, senhora.
16: Acho que ainda devem estar as primas minhas, a minha tia foi para lá.
3: Uhum.
16: E ainda lá devem estar as minhas primas, só que perdi-lhes o contacto, também mudei de casa.
3: Ok.
16: E pronto, perdi, mas um dia destes vou à terra e encontro outra vez.
3: Ok, e tudo a correr bem consigo também, senhora.
16: Olha, é só para parabenizar pelo seu programa, porque realmente é fantástico.
3: Muito obrigado.
16: Só ouvi agora, uhum. Mas... E eu quero dizer, há uma coisa que ao mesmo tempo é feia, que é... Os cães ladram e a caravana passa.
3: Exatamente.
16: Eu ouvia dizer isso quando era criança. Só mais tarde é que percebi.
3: Pois.
16: É isso. Porque cães, quer dizer, eu tenho um amor aos cães todos, porque eu gosto imenso de cães. Se calhar estamos a ofender os cães.
3: Também eu adoro cães, senhora.
16: Pois. E de maneira que é melhor não ligar, porque eu penso.
3: Minha senhora,
16: um problema muito grave qualquer.
3: Mas sabe que eu tenho ódio mesmo, não estou a fingir, né? Ah, não se deve ter ódio, tenho ódio mesmo a indivíduos que se portam mal, como por exemplo um que entrou num programa do Fernando Correia, entrou a dizer palavrões, mas palavrões, entrou só para dizer palavrões, não disse mais nada e desligou. Agora eu e isso eu posso me gabar disto, nunca nenhuma menina, nem senhora, nunca nenhum me ouviu dizer um palavrão em toda a minha vida. Ok? Nunca disse palavrões à frente de senhoras. E quando ouço um indivíduo a dizer palavrões, quando estão também senhoras a ouvirem, e algumas já são com uma certa idade e tudo, isso é uma falta de respeito que eu gostava de encontrar o indivíduo que fez isso.
16: Ah, mas nunca vai encontrar, porque ele está sempre escondido.
3: Pois está escondido, claro, tem medo de mim. Claro. Mas já viu, minha senhora, estar a dizer palavrões? Minha senhora, já viu, a senhora já imaginou estarem meninas ou senhoras a ouvir palavrões? É gravíssimo. Mas depois ainda mais respeito a gente deve ter para aquelas senhoras que já estão nos 80, 90 e tudo. Epá, então. E estarem a dizer palavrões, não ter respeito a essas senhoras? Epá.
16: Que não se ligar mesmo.
3: É isso mesmo,
16: isso
3: senhora.
16: Realmente é
3: assim.
16: É uma pessoa que não está bem, pronto, não está bem.
3: Não, são os desgraçados. Olhar, não, não têm nada.
16: Mas não está bem. Há um problema qualquer com o caráter da pessoa. E se não está bem, se calhar, se tiver já uma certa idade, já não vai ficar.
3: Não vamos perder tempo com esses bichos do mato. Ok, senhora. Então, olha, tudo bom para si, bom fim de semana.
16: Obrigada, igualmente.
3: Tá, muito obrigado, senhora.
16: Tudo bem,
3: está bem? Tá, muito obrigado, minha senhora.
16: Nada.
3: Boa noite e muito obrigado. 210-10-5740 é o vosso telefone. Boa noite.
17: É Rosa Mota.
3: Sim, senhora.
17: Está tudo bem?
3: Está tudo bem, senhora.
17: O almocinho foi bom hoje?
3: Foi, sim, senhora.
17: Ai, tenho tanta pena não poder ir. Este mês e o outro, para mim é muito difícil, mas é vir.
3: Está bem, senhora.
17: Eu, olha, senhora Carreira, só para desejar um bom fim de semana.
3: Muito obrigado.
17: Com muita saúde, muito boa disposição, bons almoços, descanse, para aturar depois as pessoas.
3: Ok.
17: O programa. E olha, as melhoras de todos os doentinhos, da Rádio Amália, os que estão muito doentinhos, que tenham paciência, mas que vão melhorar, se Deus não se me quiser.
3: Ok.
17: E da Voz do Ouvinte também, não é? Todos.
3: Sim, senhora.
17: E um beijinho grande para a Dona Rosa e um beijinho para a Dona Hilda.
3: Ok, senhora, tudo bom para si também.
17: Adeus, minha casa, até para a semana. Se
3: tá, muito obrigado, senhora, tudo bom para si também. E agora? É uma pessoa que vai aparecer na linha. Boa noite. É, sim, senhor, é uma pessoa.
18: Mário do Cartaz, tudo bem?
3: Tudo bem, amigo, sim, senhor.
18: É pá, já há uns dias que não tenho conseguido ligar, pá, agora também não tenho tido assim muita oportunidade, não é?
3: Ok, já há uns dias que não ouvi, é verdade que sim.
18: Queria desejarem um bom fim de semana aí ao pessoal e.
3: Ok.
18: Tudo bem, não é?
3: Mas está tudo bem consigo, não é?
18: Ah, tá, tenho estado aí a trabalhar, a fazer umas pinturas.
3: Ah, pronto, também, ótimo. Não, sabe que às vezes nós, quando estamos, há pessoas que entravam regularmente, sim, e deixaram, sim, de aparecer, claro, nós ficamos logo preocupados com essa gente.
18: Não se preocupem, que eu estou. Às vezes até costumo estar aqui a ouvir, só que às vezes okay. Não é fácil entrar, isto agora é muita mal.
3: Tá, ok, sim, senhor amigo.
18: Ainda bem, que a Rádio Mal está a ser ouvida em muitos lados.
3: Ok, amigo.
18: Eu até aconselho aí amigos meus, já vejo que têm no carro, pá, tem M80, tem coisa, pá, metem isso na Amália, pá. É malta simpática, é malta.
3: Okay.
18: Eu falo, mano, é pá, aquilo é por aí, dizem eles. Ah, pronto, só que não aprecia fado, né? Mas o fado é bonito. Então...
3: Claro, mas tem, além dos fados que a Rádio Amália tem, depois tem o único programa português que ajuda pessoas pobres.
18: Claro, há alguma rádio igual às senhoras, pá.
3: Pois?
18: Isso que essa gente diz, isso a gente não pode fazer caso disso.
3: Pois, amigo, isto é uma coisa incrível.
18: Não é, conta, pá. Não é, amigo? Então a gente quer é pessoas que animem a gente, né?
3: Sim,
18: então, um abraço para o senhor e para todos, está bem?
3: Ok, amigo, tudo bom para si também.
18: Oi, Eduzinho, bom fim de semana para o senhor.
3: Tá, muito obrigado, amigo, para si também, bom fim de semana. E agora, vai entrar alguém? Boa noite. Boa noite.
19: Aqui que eu quero se falar.
3: Sim, senhor.
19: Um cumprimento muito grande para aquele senhor que fica bem, sempre no nome de Deus. Então, espulhas, estou a telefonar a para o príncipe, dizer, epá,
3: pois.
19: Pô, eu nem quero ver, pá. Então, o senhor, epá, pô, isso é uma coisa demais, pá. Eu sou o caso com o número de telefone, o telemóvel, pronto, é para ter o número de telefone, o telemóvel é deles, tiver o GPS... são apagados, ou são casos, moram um bocado. Eu vou dar um número de telefone aqui para toda a gente. Deixa que vai passar para o computador. O computador, eu penso um amigo meu e ele faz o resto. Onde é que o céu é apagado? Qual é a zona? A zona onde está Espulha. Espulhas, onde estão a zona. E depois, a partir daí, depois, o caso depois. É com um amigo meu, então onde foi a Dona Rosa, agora foi o seu Pisco, fez tão bem, é tanta gente. E a Dona Rosa, com este calor, vai do autocarro, vai Epá, essa gente é...
3: Pois, e criticam a senhora que faz isso. Epá, não há cabimento. Não, não, a sério, quem faz
19: não
3: isso?
19: É.
3: Amigo, não vamos perder tempo com isso, são os invejosos. Sabe o que isso quer dizer? Quer dizer que estamos a ter muito sucesso. E tendo muito sucesso, os invejosos ficam mais raivosos.
19: Ah, pois, eu não sou que
3: pronto,
19: é verdade.
3: Ficam raivosos.
19: Deus, fica mesmo raivoso. Eu ontem fiquei assim um bocado. Epá, a Dona Rosa, tem uma pessoa atrás de São Paulo, apanhou-la para o carro com este calor, vai muito longe.
3: Pense bem, amigo, uma pessoa que vive aqui em Lisboa, não tem automóvel, ir apanhar pois, autocarros e comboios para ir a Setúbal levar comida a pessoas pobres? Epá, a Setúbal.
19: Carlos,
3: ela é uma pessoa ótima.
19: Pois, a Dona Rosa a Dona Rosa e o seu Pisco, tá, um homem fez tão bem. Tá,
3: o Pisco é uma pessoa acima da média. Porque só aquela história que já falámos várias vezes, ele ter dado mais de 100 vezes sangue a pessoas necessitadas nos hospitais. Opa.
19: Pois,
3: uma pessoa extraordinária, esse Pisco.
19: E que já salvou muita gente com o sangue dele.
3: É verdade. É verdade.
19: E os hospitais estão sempre a preguiçar. Não há, as pessoas não dão, têm medo, ok? Uhum. Que não custa nada, que é só uma picadinha do braço e mais nada. Pronto, que não é isso. Eu sou caso, eu não quero estar muito tempo, a onda coisa ainda puxa as orelhas. É brincar, eu gosto muito dessa senhora, ela está sempre a brincar e tem que estar sempre bem disposta.
3: É verdade.
19: Bem, os bons ouvintes todos.
3: Sim, senhor amigo.
19: Agora as espudas para ser um. Que amor e dica onde está o. Os telemóveis, tenho os telemóveis, tenho todos.
3: Ok, amigo.
19: Bem, olha, tudo bom para o seu Carlos.
3: Muito obrigado.
19: E tudo bom para o seu Pisco, para a Dona Rosa e para os bons ouvintes.
3: Ok,
19: e
3: sim,
19: para
3: senhor.
19: E para o meu amigo, lá de ficar bem, esqueci sempre o nome. Eu está a ver.
3: O Fernando, sim.
19: O Fernando, exato, eu vou escrever aqui o Fernando. Pronto. E toda a gente sei que é bem, eu tenho lá uma pessoa conhecida também sei que é bem.
3: Então, ok,
19: não,
3: amigo.
19: Não vou estar aqui a fazer nem nomes, mas bem, boa noite, seu
3: caro. Boa noite e bom fim de semana para si também. Tudo
19: obrigado,
3: bom.
19: Obrigado.
3: Está tudo bom para si também, amigo. E agora estamos. Sim, senhora, minha senhora.
20: Está rouca a
3: Dogri. Ah, está rouca porquê, senhora?
20: Ar-condicionado e puxador.
3: O ar-condicionado faz mal. O ar-condicionado é perigoso para algumas pessoas, não para todas, mas algumas sim, eu sei disso.
20: Exatamente.
3: Eu sei disso.
20: Isto passa. Uhum. É uma comichão na garganta.
3: Ah, é? Ok.
20: É. Eu estou indignada e quando comecei a ouvir aquela conversa, pensei, estes estão a brincar, estão no gozo com aquela história

0: Não, passamos à frente.
1: Não, sabe que ele deve ter estado preso e está raivoso com a polícia também, não sei o quê. Olha, eu até disse para ele vir aqui algum dia para falar comigo, não veio.
0: Pois, não, porque tem medo.
1: Claro que tem medo.
0: Tem medo. Está com raiva, tem que tomar uma vacina para a raiva.
1: Bem, não, eu fico assim, quer dizer, estarem a dizer essas parvoíces, já sei cá. Há gente parva em todo lado, pronto, e podem dizer parvoíces. Agora, aquilo que me aborreceu bastante foi estarem a ofender a Dona Rosa e hoje estarem a ofender o Jacinto Pisco, que ele por acaso felizmente não ouviu, mas ter tentado ofender o Jacinto Pisco, eu fiquei revoltado com isso.
0: Pois, não ouvi porque foi a esposa que atendeu, mas...
1: Pois, foi. Se
0: conseguisse atender, não, senhora...
1: Se ele tivesse atendido, tinha logo ouvido essas... E ainda por cima, se o rapaz já está assim naquele estado, deitado 24 horas por dia, não sei o quê, estar a ouvir e não consegue falar sequer, não é? E estar a ouvir alguém ofendê-lo, isso ia ser muito grave. Ia ser muito grave mesmo.
0: Muito grave.
1: Muito grave mesmo. Isso não se faz. Isso não se faz.
0: É horrível. Um bom fim de semana para si. Cuidado com o tempo, parece que está assim a mudar.
1: A senhora está a apanhar vento aí, por isso é que está a prejudicar a sua voz.
0: Eu estou aqui na janela.
1: Ah, pois, quando tem que sair da janela.
0: Tem que sair da janela, mas o marido não pode ouvir.
1: Ah, está bem, ok.
0: Mas hoje lembrei-me bem.
1: Está bem, senhora.
0: Mas eu não demoro mais tempo. Tudo bom, um beijinho à Dona Rosa e à Dona Hilda e tudo a correr muito.
1: Muita para força. Si também, senhora, tudo bom para si também.
0: Obrigada.
1: Tá.
0: Adeus.
1: Boa noite, minha senhora, tudo bom mesmo, desejo-lhe isso. 210-10-5740. Não me canso de dizer o número de telefone da voz do ouvinte. É as pessoas que nunca tinham ouvido tal, tu ouviu pela primeira vez, como aconteceu hoje uma senhora, mas como eu estou sempre a dizer o número de telefone, tomou nota e entrou. Eu disse isto para a senhora entrar e entrou. Agora que eu vou atender uma chamada, boa noite. Sim? Sim, quem fala?
2: Vicente Oliveira Nunes.
1: Sim?
2: Deu-me o ADC, vim pedir uma ajuda.
1: Teve um AVC?
2: Há 7 meses.
1: Mas está com problema de saúde, é isso que está a dizer?
2: Sim, eu precisava, quando foi no conflito de ir para Santarém e para Lisboa, perdia a placa de baixo. E agora precisava que eu soube o tempo que você começou com a avózinha e eu estive na casa da avózinha, que era em Setúbal, o 74, e o Francisco, o Pires, E a Dona Rosa Ferreira, e era o senhor de...
1: Ok, mas então, mas está a precisar de quê?
2: Dos dentes.
1: Bom,
2: da placa de baixo.
1: Uma placa?
2: Sim, os dentes.
1: Mas uma placa para os dentes, é?
2: Sim, da parte de baixo.
1: Pois, amigo, isso aí... Como eu digo, a Clínica Dentária das Laranjeiras, se lá for, vai pagar muito menos.
2: Não é?
1: Pois.
2: É que eu comprei uma psica, pois já tive em 2 lares na Califórnia e o que eu vou.
1: Pronto.
2: O que fazia lá, fazia cá e pagava muito, noite e dia, vim para casa.
1: 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Se o amigo for lá como ouvinte da Voz do Ouvinte, tem direito a descontos.
2: Sim.
1: Pronto.
2: Eu vejo princípio que eu hoje arrasa mal.
1: Pronto.
2: E agora o médico disse que era que é o fraco. E o Zé é o alterrão.
1: Ok, amigo, vá.
2: Estou pendurado.
1: Tá, sim, senhor.
2: Pronto.
1: Tá. As suas melhoras para os seus dentes.
2: Muito obrigado.
1: Tá, boa noite, amigo. Boa noite, obrigado. 210-10-5740, já estamos na reta final do programa de hoje. Sim, senhor, Dona Rosa.
3: Ai, senhor Carlos, aqui não se consegue apanhar a... Olha, eu só quero dizer duas palavrinhas, porque ainda não falei sobre o assunto, mas também não vou mal alongar.
1: Uhum.

0: Só quero agradecer a esta gente toda, que felizmente praticamente não me conhecem, mas apostaram em mim e podem apostar. E quero fazer uma coisa que eu sei que o senhor não gosta, mas eu tenho que a fazer. Eu juro pelos meus filhos, por tudo quanto está sagrado e pelos meus olhinhos, e mais não digo, como eu nunca disse, seja aquela pessoa, seja a outra, que eu queria era dinheiro. Só isto, não quer dizer mais nada. Pronto, não é mais nada. É só para justificar.
1: Não, mas não diga isso a brincar, porque podem alguns depois dizer que isso é verdade.
0: Isso é verdade o quê?
1: Que a senhora queria, quer dinheiro.
0: Acho que eu dizia uma coisa dessa, não.
1: Claro que não, minha senhora, mas minha senhora, tem que falar com cuidado. Uma pessoa que tivesse a ouvir hoje pela primeira vez podia pensar que isso era assim. Isso foi um pulha que disse que a dona Rosa não aceitava produtos, só aceitava dinheiro. E isso não é verdade, foi uma mentira que disseram.
0: Não, sim, claro que não. Portanto, é só isso. Por isso vou-lhe dizer, eu já andava neste programa com esta gente, com estas pessoas, a dizer, às vezes há os prós e os contras, e a dizer, ah, estas pessoas realmente têm tanta credibilidade sobre mim, e realmente é um espetáculo, são iguais à minha família, muito e muito obrigada. Quanto ao senhor Pisco, já não foi, hoje foi um senhor pelo que estou a ouvir, e ontem foi uma senhora que disse a mesma coisa à dona Constança, mas olha, Deus está lá, senhor Carlos, eu vou falar baixinho, uma pessoa telefonou-me, eu não estava aqui, estava a fazer companhia àquele senhor aqui do terreno, que era um senhor saudável, trabalhador e está entravado numa caminha. Pode ser que um dia mais tarde esta gente vá ter a recompensa e lembrar-se das coisas que fez anteriormente.
1: Ah, está a falar daquele senhor que mora aí ao pé de si? Que entrava no programa?
0: O terreno é dele, sim, senhora.
1: E como é que ele está? Desculpe lá.
0: Está entravado também numa caminha, como o senhor Pisco. Só que ele, graças a Deus, fala, o senhor Pisco não. Estava ali tempos, olha, senhor, eu passo meus tempos das tardes ali ao pé dele. A família vai comer, ou vai, eu fico ali. Será que algum dia as pessoas não pensam que também lhes pode acontecer? Quanto ao senhor Martins, não ouvi bem, mas acho que era que ele queria saber do meu amigo João Pinto, acho que era. Ele tem o telemóvel variado, coitado. E o telemóvel não dá nada. Prontos. Um beijinho grande.
1: Mas não, também que estávamos a falar era desse senhor que morava ao pé de si e queriam saber como é que ele está, que nunca mais apareceu aqui.
0: Sim,
1: no programa.
0: João Pinto, é esse que a Rosa está a dizer. O João Pinto tem o telemóvel variado.
1: Uhum.
0: E o que eu estou a dizer é que eu venho para a Fonte da Telha.
1: Sim.
0: As minhas tardes eu passo aqui ao pé do meu querido amiguinho do meu terreno, do terreno dele.
1: Ok.
0: Ao pé da caminha dele, tanto que uma pessoa ainda há bocadinho telefonou-me.
1: Uhum.
0: E eu estava a conversar com ele, ouvi barbaridades, é tão triste, uma pessoa que vendia saúde e já nem cabecinha tem. Será que esta gente não pensa no amanhã que lhes pode acontecer o mesmo?
1: Minha senhora, não se zangue com isso, não perca tempo com isso. Isso pode afetar a senhora psicologicamente e pode até fazer mal à sua máquina. Não perca tempo com essa gente.
0: Não perco mesmo, mas não perca qualquer coisa, não é, senhora?
1: Vá, senhora, tudo a correr bem, boas férias lá na sua terra, na outra sua casa. Tudo a correr bem consigo, senhora.
0: Obrigada, Sr. Carlos. Olha, um beijinho.
1: E na próxima sexta-feira estaremos à mesa, se Deus quiser.
0: Agora já não digo... Aliás, eu já dizia. Um beijinho muito grande do fundo do meu coração para toda a gente.
1: Ok.
0: Principalmente para esta gente que confia em mim.
1: Ok.
0: Confiam em mim tanto como a minha família. Um beijinho para o senhor e boa
1: bem.
0: Viagem.
1: Muito obrigado, senhora. Tudo bom para si também.
0: Força.
1: Tudo a correr bem consigo. Boa noite.
0: Muita força, vá. Beijinhos para todos. Obrigada por tudo.
1: Tá, obrigado e boa noite. E pronto, terminamos a edição desta semana da Voz do Ouvinte. Na próxima terça-feira, se Deus quiser, cá estaremos das 9 às 10 da noite aqui na Rádio Amália. Vamos terminar com o António Severino, Montanha Azul. Boa noite e bom fim de semana para todos.

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1: 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São 10 horas. 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

0: mais outra belíssima voz trazida por Martha Crawford, minha convidada esta semana pelos Fados da Minha Vida, Carlos do Carmo, Lisboa, menina e moça. Arrisco dizer que terá sido já na altura da mocidade que notei ao longo desta parte da nossa conversa, se calhar erradamente, a Marta o dirá, mas pareceu-me que havia aqui algum tipo de resistência a regras, algumas regras, pelo menos. A escala, aos estudos da escala, que não tinha muita graça. A parte da teoria do curso de psicologia, só que começou a ser mais prático, é que se tornou mais interessante. Haverá esse lado de resistência àquilo que não vai... Não abre horizontes, está muito fechado em si mesmo, não permite
1: Sim,
0: uma crescente
1: ideal. Eu acho que há pessoas mais digamos, mais do estudo, mais intelectuais, mais do pensamento e outras eminentemente mais práticas. Eu acho que tu terei nesse grupo. Não, mas quer dizer, para a gente ser prática tem que saber a teoria, portanto. E para tocar bem piano temos que saber fazer bem os arpejos e as escalas para ter a flexibilidade. Portanto, está tudo certo, não é? Agora é preciso ter paciência para. Para ficar só nisso, não é? Eu, por exemplo, quando tocava piano, eu queria ouvir a melodia. E agora é muito libertador, porque eu agora tenho um piano no monte e até um piano de cauda que nunca tinha tido, e portanto tem um som espetacular, antigo, um piano antigo, em segunda mão. E eu toco ali, e mesmo as músicas que eu ainda me lembro dos tempos idos começo a improvisar por cima daquilo, e opa, é uma liberdade extraordinária, o som do piano é extraordinário, e então aquilo é mesmo um momento de êxtase, não é? Tocar sem regras, tocar tipo, falhaste, o falhar é uma oportunidade, não é? Isso também vinha da comédia de arte, sempre que se falhava ou que havia um erro, o erro era sempre uma oportunidade para usar aquilo para uma graça, uma coisa qualquer, e de facto as coisas, aquilo que parece mal muitas vezes é uma oportunidade para poder passar a ser bom. Isto na vida em geral, em tudo, não é mesmo? As crises são boas, são momentos de oportunidade para outra coisa, não é?
0: É aplicável.
1: É aplicável, sim, não é? Sim. E pronto, mas quer dizer, mas eu funciono, eu estaciono no sítio certo, eu pago as multas, apago as multas, aborreço-me quando as coisas levam muito tempo. Eu lembro quando fiz obras na minha casa em Lisboa, foram não sei quantos anos, e eu, quer dizer, eu era persistente, tenho essa característica, sou bastante persistente. Eu lembro que ligava todos os dias para a câmara, às vezes mais que uma vez, para conseguir ultrapassar, e vou levo tudo à frente para conseguir aquilo que eu... que está no meu direito, de que é suposto, que não há razão para nhonhós, que tem que se fazer. Pronto, mas obviamente eu também tenho um outro lado que é muito, ok, amanhã. Não é? Tenho que fazer, amanhã. Amanhã é possível. Gosto de algum stresszinho para ter fácil, funciono muito bem, apesar de andar a fugir do stress, funciono bem com o stress. Sou mais tica-tica-tica-tica-tica-tica, tem que ser, não é? Então às vezes faz a coisa de é mesmo quase até...
0: A última,
1: e aí dá-me uma pica adicional para, pronto. Mas eu acho que agora também estou a ser difícil, agora que sou uma mulher no pós-menopausa, não é? Portanto, as pessoas são mais, têm uma outra forma de
0: outra cadência,
1: outra pressa, uma pressa diferente, não é? Querem usufruir de uma série de coisas, querem sentir-se bem, querem fazer, pronto. E portanto também há outra forma de pensar a vida que também é importante.
0: Muito bem. Vamos continuar a conversa daqui a pouco. Aproveitamos e passamos a outra escolha, Marta.
1: Então vamos à Amália outra vez. Não, vamos primeiro ao Camaneca. Pronto. Estou indecisa entre o Fado da Tristeza e o Sei de um Rio. São as duas lindíssimas, talvez Sei de um Rio.

0: Camané com Seio de um Rio, aqui também nas escolhas de Martha Crawford pelos fados da minha vida. Por exemplo, nestes momentos marcantes de maior stress, por exemplo, Martha tem a ideia de ter recorrido à música, por exemplo, para tentar chegar a um outro patamar?
1: A música para mim tem sido sempre, eu ouço muito música clássica, confesso que a rádio, que agora parece mal dizer aqui isto, mas eu ouço imenso a Antena 2, parece, as pessoas dizem, mas a Antena 2, sim, porque adoro ouvir música clássica, ópera, essas coisas todas, pronto, e é um canal, ir para o Alentejo na Antena 2, mesmo programas específicos de poesia, que também existem muitos no canal, é muito interessante, é mesmo assim uma espécie de um sol que nasce dentro de nós, é uma tranquilidade, e portanto a música para mim faz imensa falta, não é? Gosto imenso de ouvir música, tenho a minha playlist, ouço, já decidi qual é a minha música quando for o meu funeral, já decidi para os outros, não é?
0: Sim.
1: que me perdoa Cat Power, mas pronto, The Greatest vai lá estar.
0: Mas pela Cat Power?
1: Cat Power é a maior. Pronto, e então ouço muita música, quer dizer, estou sempre a ouvir música, pronto, é uma coisa que faz parte, e gosto muito de ir a concertos, e gosto muito de concertos clássicos também, portanto o facto de ter tocado piano numa versão clássica aproxima muito dessa zona, mas pronto, gosto de música pop, gosto de fado, gosto de tudo, portanto não sou, como é que se diz?
0: Muito eclética.
1: É eclética, sim.
0: Muito bem. E nestas passagens por concertos, aconteceu alguma vez ir à espera, ou não, o contrário, por exemplo, ir a um concerto sem saber bem ao que ia e sair de lá absolutamente maravilhada, não estar à espera?
1: O não saber o que ia, normalmente
0: será
1: vou,
0: difícil.
1: Não, mas há concertos, por exemplo, que não conheço tudo o que é música clássica, mas há concertos, por exemplo, eu era fã, mas uma fã dos Dias da Música no CCB, que infelizmente terminou. E aquilo eram 3 ou 4 dias, começou por ser mais, era a semana, depois passou os dias da música. E eu entrava em estágio, portanto aquilo começava ou à quinta à noite ou à sexta, já não me lembro, e até ao domingo, e eu papava tudo o que era concertos, portanto havia uns que eu conhecia e que escolhi, outros que eram aleatórios porque me pareciam que ia gostar, e portanto tive muitas surpresas, e eu acontecia-me, houve ali uma fase até há muito pouco tempo, que eu quando ia ver concertos eu terminava sempre a chorar babarranho. Eu sou altamente emocional, pronto, mesmo como terapeuta, às vezes também as minhas lágrimas são soltas lá com as pessoas que acompanham, e eu já digo que sou a terapeuta chorona, não é? Pronto, mas ver concertos, não sei se é as palmas no final, se é a emoção. Eu vi agora um concerto no CCB, agora já foi o ano passado, que era como é que ele chama-se? Samuela. Não é contratenor, é um sopranista, que é um nome que eu não conhecia, argentino, que veio fazer um concerto. Agora estou até envergonhada de não saber o nome total dele. E ele é argentino, tem uma voz extraordinária, canta que parece que está a piar, portanto ele, que é uma coisa de uma simplicidade a cantar, mesmo física, às vezes as pessoas ficam todas meias tortas com a cara, a cantar,
0: sim,
1: os abelos, extraordinário, uma coisa linda de morrer, um rapaz. E depois com uma pequena orquestra, em que também o diretor da orquestra tocava violino, e também eram os dois geniais. Os tais, como a gente diz, quando eles são acima de tudo, têm um nome, são, não sei, abençoados, como é que se chama? São extraordinários. Portanto, foi um concerto de morrer. É mesmo uma coisa espetacular. E agora estou com pena de não conseguir dizer o nome.
0: Então fazemos assim: vamos escutar a próxima escolha da Martha, e enquanto escutamos, a Martha procura, e quando voltarmos já consegue. Qual
1: Exatamente.
0: É que é a próxima escolha?
1: Então, próxima escolha, vamos então a uma música que eu gostava imenso quando era miúda, que era A Moda das Tranças Pretas.
0: Era menina de andar de tranças.
1: Era de tranças, sim.

0: A moda das tranças pretas, Vicente da Câmara, aqui em escuta também pelos fados da minha vida, com a minha convidada esta semana, Martha Crawford, que entretanto já recorreu à ajuda do público e já conseguimos completar a informação já, de há pouco.
1: Portanto, estava a falar do sopranista Samuel Marino, portanto, argentino, e a direção musical, portanto, e a Gabeta Consorte, a direção musical era de André Gabeta, que tocava violino de uma forma também muito virtuosa, os dois com completamente virtuosos, eles iam intercalando músicas cantadas e músicas só da parte da orquestra, mas um delírio, portanto, se voltarem cá, não percam, é mesmo, mesmo brilhante, procurem nas...
0: Por aí.
1: Procurem por aí, que é extraordinário. E este termo sopranista eu também não conhecia, deste Samuel, porque normalmente é soprano ou contratenor, mas este é considerado sopranista, de uma voz natural muito feminina, e com uma facilidade de cantar e de uma leveza e de uma brilhantismo extraordinária. Portanto, há sim coisas que a gente de facto ficamos completamente surpreendidos e não sabíamos bem ao que é que íamos. Este talvez eu não soubesse bem ao que ia, não é? E portanto, de repente saí de lá. Pronto, o que me acontecia era isso. Eu fui aos concertos e ficava, quando começava a fase, quando eu gostava muito, obviamente, quando eu gostava muito daquela obra que tinha acabado de ver, e começava-se a bater as portas, eu começava a chorar e às vezes ficava tipo compulsivamente a chorar, envergonhadamente, mas compulsivamente, tipo não conseguia parar, porque aquilo era tipo, provocava-me comoção. Claro. E pronto, não é só com o clássico, olha, com o Carlos do Carmo, nessa altura também tive comoção e já tive vários outros momentos de comoção, mas tendencialmente são música clássica que me provoca este estado um bocadinho louco, não é? De repente, mas porque estás a chorar, não, Marta? Olha a figurinha que estás a fazer.
0: É a forma de exprimir emoção.
1: Não, porque aquilo é tão entra, é tão bonito, que aquilo é dirá as lágrimas.
0: No literalmente. É. Muito bem. Temos estado a falar da música, a Marta gosta muito de música, palcos já fizeram parte também do percurso, cantar.
1: Volta.
0: Pronto, de vez em quando.
1: Pronto, eu tenho que dizer que fiz parte do Coro Regina Celli de Lisboa. Pronto. Na adolescência, não era? Não.
0: Sim.
1: E fiz também muitas obras clássicas, não é? Então, a partir daí, eu fiquei fascinada pelo Purcell, que é um dos meus favoritos. Didi Neias é Lindo Morrer, essa obra, portanto, vejam também que é Lindo Morrer. E portanto, eu comecei, não que eu cantasse grande coisa, mas eu entrei para o coro, e portanto, alguma coisinha que cantava, mas não de todo.
0: Não foi experiência?
1: Não foi, porque não sei, aliado a alguma timidez, mas também achava que nunca estava assim tão bem, não é? Pronto, e tinha, e tenho, felizmente, uma amiga que entrou comigo no coro, Isabel Copia, que é soprano, é extraordinária, para além de linda de morrer, é extraordinária a cantar, é o meu rochinol, e portanto ela, quer dizer, com uma vozona dela, era muito. Toda a gente ficava ali no último patamar. E tudo bem, porque também não era essa a minha pretensão. Eu tive a sorte de ouvir cantar, e muitas vezes a gente chegava à casa e no prédio eu morava com os meus pais, no hall da entrada que ele fazia eco e ela cantava e cantava. Era mesmo muito bom. Pronto, isto tinha que falar da Isabela Copia, que é. Vejam também que ela vale a pena ouvir todas as gravações que ela tem.
0: Os fatos da minha vida propiciam isso também, não é? Uma vez que estamos a falar da vida do convidado, faz todo sentido serem chamados à conversa também aquelas pessoas que nos marcam.
1: A Isabela é uma grande amiga e do coração, é a de ser sempre, apesar de vivemos sítios diferentes, ela vive em Aveiro e eu em Lisboa, mas é daquelas amigas que
0: apesar
1: basta ligar.
0: Da distância e dos anos, não é? Estão lá sempre, Muito bem, então, entretanto isso ficou arrumado.
1: Ficou, cantei, sempre gostei muito de coros e não sei o quê, mas nunca tive pretensão a cantora, não é? E os meus filhos sempre gozaram comigo, andaste num coro, quem diria? A sério? Porque eu cantava, e sempre cantei muito, após adormecer, os nananás e os não sei o quê, eu cantava, não é? E eles, muitas músicas ainda se lembram desse momento, porque eu cantava para adormecer, sempre cantei para adormecer. E cantava como queria, pronto, desafinado ou não, era como queria, e aquilo lá,
0: se calhar às vezes... O público não era muito exigente naquela altura?
1: Se calhar, eles tinham dificuldade em adormecer, se calhar era por causa... E às vezes não cantes, mãe, às vezes eu, meu filho pequeno, quer dizer, ah, mas já um chega, clássico. Já chega, tipo, já chega, stop. E eu, pronto, stop, ok.
0: Pronto, tivéssemos nós o botão, não era stop, play, stop. Pronto,
1: mas dava-me e cantava, e havia coisas que, pronto, mas acho que só aí é que queria cantar. Não, nunca tive outras pretensões, também já tive tantas, acho que.
0: E nunca é tarde também, nunca é tarde, Marta.
1: Portanto, não, mas adoraria. Eu sempre, eu dizia, pá, o que eu adorava de cantar como estas pessoas virtuosas, não é? Que eu assisto, que eu conheço, que têm uma beleza imensa na sua voz e que cantam, que parecem rouxinóis. Eu tenho uma admiração profunda. Há coisas, é isso, ao ver artistas que pintam de material, e em tempo eu fico. Eu gostava de ser aquelas pessoas naquele momento, não é? Adorava ter essa. Parece que é fácil, não é? Porque vejo, não é fácil, tem muito trabalho por trás, não é essa facilidade, não é? Mas fico tipo. Que estas pessoas foram abençoadas com esta.
0: Rendida.
1: Fico mesmo rendida, fico mesmo impressionada, portanto, esta.
0: Muito bem. Não sei, no carro, será coisa que se propicia?
1: O quê?
0: Na
1: o
0: viagem?
1: Cantar?
0: O cantar, sim.
1: Sim, às vezes canto no carro. Sim, não vou cantar aqui.
0: Não ia fazer.
1: Sim, acho aquelas, mas aí pronto, não é. Sei lá, se tiver a dar o Didineiras, canto por cima, porque sei a letra, não é? Algumas coisas assim. Mas canto também músicas variadas. O que acontecia é que eu muitas vezes cantava muito rarará e às vezes não sabia as letras.
0: Quem nunca, Marta? Eu adoro, eu faço imenso isso ainda hoje.
1: E as letras, eu, por acaso eu fico impressionada, mas meus filhos adoram música também, conhecem, já não são tanto a música clássica, mas do outro género de música, mas conhecem tudo, enfim. E é engraçado que eles sabem as letras todas, de cor, de trás para a frente, eu fico sempre, como é que eles sabem aquela letra toda? E eu já ouvi aquilo desde há tanta coisa e não parece que não fixava a letra. Tem uma espécie de eronananá e a letra. E estamos a falar em português ou em inglês ou o que for, não é? Portanto, e mesmo muitas vezes havia, lembro que devia ser da fase da adolescência em que havia aquelas músicas, não é? Sei lá, eu adorava os Moody Blues ou outros, não sei o quê, que não tínhamos acesso à letra e ouvíamos e era aquele inglês português. Que era.
0: E inventar,
1: A inventar, era até. E depois, mais tarde, a ver a letra. Assim, mas eu dizia isto, eu achava que era isto, afinal não tem nada a ver, é outra coisa qualquer.
0: Faz parte, eu acho que faz
1: aquelas
0: parte.
1: Aquelas coisas, mas pronto. Mas,
0: e assim permitimos-nos também a surpresa, não
1: sim,
0: é?
1: Sim, sim, mas aí eles gozavam comigo, os meus filhos. Mas pronto, também é gente ser gozada de vez em quando.
0: Eu lidando com esse outro lado, pronto. Em termos de música, de canções, qual é que é a próxima escolha, Marta?
1: A próxima escolha, se calhar vamos então de novo à Amália. Acho que não fomos à Gaivota, pois não, da Amália. Então não. É à Gaivota.
0: A Gaivota. Um símbolo também de liberdade.
1: Sim, esta música já houve outras pessoas a cantá-la muito bem também. E é muito potente, é muito. Não é? A pessoa. Eu canto esta música por cima também.
0: Esta é uma dessas.
1: E é muito. Taraná, não é? A pessoa fica emocionalmente muito conectada com esta música, não é?
0: E é muito visual também, não é? Este poema. Vamos escutar então Amália com Gaivota.

0: E por aqui estamos em momento de partilha com Martha Crawford, minha convidada nos Fados da Minha Vida. Temos vindo aqui a espreitar várias fases deste percurso, desta missão também, que vai ganhando outros contornos. Nota a diferença da Martha de hoje para a Martha de há 30 anos?
1: Eu acho que tem que haver alguma. Na essência, eu acho que não mudei muito. Mas claro, quer dizer, com 30 anos de aprendizagem, não só como psicoterapeuta, com as aprendizagens que fui fazendo ao longo da vida, com as experiências a que me dispus, às vezes um bocadinho fora do meu, da minha zona de conforto, muitas vezes fora da minha zona de conforto, eu acho que isso aumenta o potencial de cada um, não é? Porque o medo é uma coisa que nos dificulta, efetivamente, o nosso potencial. Ter medo do ridículo, ter medo de não ser capaz, ter medo do que os outros vão pensar, ter medo de sair mal, da crítica. E esses medos, muitas vezes, são medos que nos impedem de realizar coisas que nós, se calhar, temos um enorme potencial para as fazer. E todas as pessoas têm isso, não é? Mas o medo é uma coisa que nos remete para um espaço de proteção que, às vezes, não é o melhor de todos, não é? E, portanto, eu diria que era muito interessante que as pessoas arriscassem. E que fazer figuras tristes não tem mal nenhum, é uma aprendizagem, não é? Portanto, só quem não arrisca não petisca, é uma frase engraçada, não é? Muito portuguesa. E de facto, o erro faz parte também do ensinamento. E, portanto, tem a ver com a forma como a pessoa também consegue olhar para o erro de uma forma mais construtiva, não é? E, portanto, temos que conseguir fazer isso. E, portanto, enfim, eu acho que neste sentido eu fui-me sempre mandando. A minha pergunta que eu fazia sempre a mim era: tu consegues, Martha? Achas que consegues? Achas que te aguentas à bronca com isto? Se a resposta fosse sim, então bora, porque disse muitos não. Muito não de coisas que não me identificava, coisas que achava que não era pelos propósitos ou pelo aquilo que eu achava que era mais interessante para mim. Portanto, eu fui sempre também me protegendo daquilo que eu achava que era artificial, que era show-off, que era só porque coisas que não me moviam, não é? E, portanto, o facto de eu ouvir muito essa voz interior e pensar, mesmo que e tenho amigos e familiares com quem também falo sobre estas coisas, obviamente, mas antes até de expor, muitas vezes era uma coisa muito interna, tipo, eu sou capaz de fazer isto, eu quero fazer isto, eu tenho energia para fazer isto, eu consigo controlar naquilo que é a minha área, de forma a que isto resulte bem. Sim? Não? Ok, sim. Bora lá.
0: Respondendo a essa essência, não é? Essa voz interior, hoje a resposta seria igual.
1: Sim,
0: ou não?
1: Sim. Não, isso mantém-se.
0: Foi tudo muito ponderado.
1: Não sei, eu acho que pronto, acho que ao longo destes 30 anos tive imensos dissabores, não é? 30 anos, eu tenho 56, vou fazer 57.
0: Não parece absolutamente
1: não parece nada. A genética tem ajudado, apesar das rugas. Mas isso não é culpa minha.
0: Foi o que se herdou.
1: Pronto, mas lá tenho tentado cuidar da forma que posso, não é? Mesmo com algumas facadinhas de saúde pelo caminho. Mas eu acho que, quer dizer, a vida dá-nos coisas boas e coisas más, momentos muito difíceis. E tive momentos muito dramáticos. Eu sou uma pessoa bastante bem disposta, alegre, às vezes também um bocado melancólica, tenho esse meu lado, não é? Esse lado da tristeza, não sei o quê. E há coisas que me incomodam profundamente, não é? A injustiça, tira-me da fé, esta coisa de dizer, mas o que é que eu posso fazer para ultrapassar isto? Eu nunca acho que não é possível, que não é para mim, não é? Portanto, estar a ajudar afegãs é um bom exemplo disso, não é? Não, porque nós ficamos, o que é que eu posso fazer? Não sei o que é que hei de fazer. Não sei, inventa. Faz qualquer coisa, não é? Mas aquilo que me move a mim é diferente daquilo que move as outras pessoas. O que eu sinto maior diferença é essa necessidade de me mover por mais pessoas, não é? Eu agora volto a dizer, porque eu fico um bocadinho obsessiva, confesso, com isto. E esta obsessão não é boa para o stress, para as minhas lógicas anti-stress. Fico obsessiva porque eu acho inaceitável que o mundo tenha tantas velocidades e tenha tanta injustiça. E, de facto, não é querer ser papista nem coisa nenhuma, mas o que é que eu posso fazer, não é? Não é dizer aos outros que façam ou é aos outros. Quando me respondem isto, os outros, porque é que eu estou a ajudar os outros? Muitas vezes, nas publicações que eu fiz, a propósito da Nazira, os outros, mas porque é que vais ajudar os outros quando há tanta gente para ajudar aqui? E eu disse, não, eu já faço um bom papel aqui naquilo que é a minha cota parte, não é? Mas para mim não há este e os outros, não há situações, há urgências, não é? E tomara eu que tivesse energia para ir a todas. Porque são
0: humanidade, não é?
1: Porque estão todas mal, não é? Eu às vezes até me recuso a ver coisas do Sudão, porque eu sei, não é, que se tiver muito tempo a ver aquilo que é, o que eu sei que está a acontecer neste momento, vais, que é correr, diabólico, eu vou atrás e vou querer ajudar e vou fazer não sei o quê. E de facto, há aqui uma esta vertente, quando estou a falar de stress, tem a ver com questões oncológicas, e o stress não é nada bom. Portanto, eu ando um bocadinho à defensiva para durar aqui mais uns anos e estar cá, porque é isso que eu quero, não é? E portanto, tenho que fazer, não é? E portanto, esta história da Nádia já me sugou bastante, porque eu acordo à noite e me disse, o que é que eu vou inventar? O que é que eu vou inventar para conseguir? Agora eu tive uma ideia brilhante, não é? Será que essa ideia vai resultar, não é? Lá mando cartas e não sei o quê, estou à espera da resposta, não tenho resposta, então o que é que eu vou fazer a seguir, não é? Pronto, e se não é aqui, como é que eu posso fazer? Onde é que eu... Tudo muito difícil, claro. Mas seria tão fácil, tão fácil, tão fácil, é só querer, é só, claro, vontade política. Claro. Neste caso, noutras coisas é mais do que isso, não é? Mas se todos nós, mas nem toda a gente tem que se mobilizar para o mesmo, eu sei disso e aceito isso perfeitamente. Aquilo que para mim são as minhas vontades e desejos de melhorar isto ou aquilo, eu não exijo de todo que as pessoas que estão à minha volta estejam exatamente da mesma.
0: Ninguém.
1: Não obriga,
0: claro,
1: ninguém, é só, claro, quem quer. Claro. E, portanto, mas acho que todos nós, quer dizer, todos nós, é mais uma vez a mesma coisa, não é todos nós. Quem quiser, há muito para fazer, para além daquilo que é o umbigo e o ram-ram, e muitas vezes as pessoas estão infelizes no seu trabalho, ocupem o resto do tempo a fazer coisas que lhe abrilhantam a vida, coisas que sempre quiseram fazer. Tentem gerir o tempo de forma a poder ter todos os dias alegria. Não é só zanga interna, porque a vida corre mal, o trabalho corre mal, ou não há trabalho, ou a família é mau, ou isto, não sei o quê. Não, temos que encontrar sempre um sol todos os dias, não é? Às vezes é muito difícil. Idealmente seria bom que toda a gente tivesse acesso a uma psicoterapia, porque acho que todos precisamos, não é? Mas nem sempre é fácil, porque não há essa facilidade a nível do serviço público, e as consultas depois privadas são caras. Enfim, não é por isso que eu não já fiz montes de borlas, não é? Mas pronto, mas de facto vivo disso, não é? E portanto acho que temos que não nos esquecermos de nós e não esperar que um dia seja melhor. Eu acho que é todos os dias temos que fazer qualquer coisa para que de facto seja bom, e para, porque a vida é só uma, não é?
0: Sim, e sentir que demos o nosso contributo, não é?
1: Sim, demos uma coisa. Fizemos, e aquela coisa que eu vejo as pessoas a trabalharem que nem formiguinhas, porque depois da reforma vão ter todo o mundo novo, depois da reforma estão doentes, são atropelados, acabou-se a vida, não investiram nas relações de amizade, das relações íntimas, não investiram em nada, e portanto chegam ali, não têm competências nenhumas e não têm nada, não é? E depois é o quê? É o zero, o vazio, não é? Portanto é muito triste. Portanto, nós temos que nos ir alimentando ao longo da vida, não é?
0: Muito bem. Alimentamos-nos também de inspiração poética, nos chega através da música. Qual será a próxima proposta, Marta?
1: Então, vamos cá ver. Eu já falei do Barco Negro, da Amália?
0: Não. Passámos pela Estranha Forma de Vida e pela Gaivota.
1: Então vai mais uma da Amália. 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

0: Barco Negro, a voz de Amália também, em escuta por aqui, nos Fados da Minha Vida, as escolhas de Marta Crawford, minha convidada nesta edição. Temos passado por várias propostas, falta-nos ver uma última.
1: E se calhar uma última, eventualmente vou sugerir uma que não é fado.
0: Então já lá vamos chegar. Já percebemos que arrependimentos, e bem, poucos, não é?
1: Talvez. Não, a pessoa, eu acho que,
0: alguns,
1: que não.
0: Pronto, vamos tomando alguns.
1: Sim, algumas decisões parvas ou sempre que eu não ouvi a minha voz interior, que eu acho que a voz interior é fundamental em tudo, nas relações afetivas, nas amizades, nas escolhas até profissionais, pessoas que vão trabalhar contigo e não sei o quê. Quando a vozinha te diz, está aí qualquer coisa, essa voz tem um poder e tem uma precisão e tem uma e muitas vezes tem razão, não é? E portanto, em alguns momentos houve esse acontecimento e depois a pessoa tem que gerir isso e gerir às vezes relações que se têm que terminar, relações ou de amizade ou outras que eram importantes e que têm que passar para o outro lado. Não é fácil, mas às vezes é mesmo muito necessário.
0: Necessário.
1: E pronto, acho que de resto acho que as opções, arrependimentos, não sei. Eu queria muito ir para o Actors Studio em Nova York, mas depois entrei para a barraca, fiquei com pena não ter ido, talvez na altura achasse que aquilo era o máximo fame e por ali fora, não é? Mas pronto, acho que as coisas que foram acontecendo na minha vida, estou satisfeita, não é? Tive a oportunidade de ser mãe também de dois filhos extraordinários, não é? Tive uma relação muito tempo, estou numa outra relação agora, não é? E acho que sou afortunada, não é? Porque tenho um grupo de amigos sólidos, gosto daquilo que faço, tenho essa possibilidade, tenho tempo para mim, gosto daquilo que faço. Pronto, há momentos de tristeza, porque como todas as pessoas, já perdi pessoas muito, muito importantes para mim e foi muito difícil lidar com isso, ou lidar com a doença de pessoas muito próximas, é mais difícil do que lidar, por exemplo, com a minha. E pronto, mas de resto acho que arrependimentos não me parece.
0: E agora vivendo este novo momento da vida também, não é? Com... em plenitude, com uma calma que...
1: Sim, é tentar trazer isso, porque o tempo seja mais, é engraçado, no Alentejo o tempo tem o dobro do... demora o dobro, e é mesmo engraçado, não é? Ou seja, em Lisboa é mais apressado, o dia parece que é mais curto, as necessidades parece que são mais... tudo mais rápido, não é? Mais... No Alentejo não, no Alentejo a pessoa um dia

0: Depois começa a partir do verão outra vez a secar, mas sempre flores, os campos amarelos, aquela coisa toda das cianas. Muito bonito. E aquilo é muito inspirador, não
1: Muito sensorial
0: é? É,
1: também, e para
0: muito,
1: alguém que
0: muito.
1: tem o lado artístico
0: É,
1: tão vincado
0: é, é.
1: como
0: E
1: a
0: agora tenho
1: Marta.
0: um ateliê para começar a fazer as minhas coisas e inventar e
1: Maravilha!
0: fazer não sei o quê. Para quem? Para mim.
1: Com certeza. E não é assim, não deveria
0: É
1: ser
0: isso.
1: assim, de colocarmos num sítio de
0: Sim.
1: destaque, lá
0: Acho
1: está,
0: que
1: sem
0: é.
1: esquecer os outros, mas
0: Sim.
1: darmos destaque a nós
0: Destaque.
1: próprios, não é? Para
0: É isso
1: nos
0: mesmo.
1: tratarmos bem e tratarmos os outros bem. Também, não é? Que é o que vai faltando, acho eu, na sociedade. Queridíssima Marta, qual será então a última proposta?
0: A última proposta, vamos ao Zeca Veloso, não é? Todo homem precisa de uma mãe. Não é assim o título, mas é parecido. É, todo homem. Acho que é todo homem só.
1: O porquê desta escolha?
0: Eu ouvi esta música já há uma data de tempo, não sei há quanto tempo é que a música existe, mas já ouvi e fiquei apaixonada pela voz, não é? É uma voz muito aguda do Zeca, e depois com os irmãos e o Caetano também a cantar quando faz o coro, e é de arrepiar. E esta coisa de todo homem precisa de uma mãe, não sei, eu revejo-me numa mãe. E não sei, não sei se é a letra, porque a letra é o que é, não é? Mas é, eu acho que acima de tudo é esta forma angelical com que ele canta esta música. Eu também sou fã número 1 do Caetano Veloso, não é? Pronto, e este filho, eu gosto de todos, mas este a cantar esta música em especial. É de ir às
1: É
0: lágrimas. E
1: tocante.
0: portanto é uma música que eu ouço e depois os meus filhos costumam dizer: Marta, mãe, estás sempre a pôr a mesma, já chega, já ouviste 10 vezes seguidas. Eu não me importo de ouvir 10 vezes seguidas algumas músicas, porque são tão, é tipo, a primeira entra, depois vai entranhando,
1: E vamos
0: entranhando, entranhando.
1: sempre escutando algo novo, não é?
0: É
1: Quase em
0: muito bonito. E
1: cada.
0: ele depois já, às vezes vejo aqui, foi cantar não sei onde, cantou ligeiramente diferente e não sei o quê. Mas pronto, mas acho que é uma música mesmo muito, muito, muito, muito bem conseguida, muito bonita.
1: Muito bem. Do capítulo do Belo,
0: Do
1: aqui
0: Belo,
1: também,
0: muito
1: a
0: bem.
1: fechar esta conversa com Marta Crawford, minha convidada pelos fados da minha vida. Obrigada mais uma
0: Obrigada a
1: vez
0: ele,
1: por
0: foi
1: ter
0: uma
1: aceitado o
0: conversa.
1: convite. Ora,
0: Foi uma
1: obrigada, foi
0: conversa
1: um
0: ótima.
1: prazer. Obrigada. Um prazer
0: Com
1: também
0: prazer.
1: conversar. E que seja para breve, mais ou menos em breve, vá novidades sobre uma próxima ideia a desenvolver em
0: Sim.
1: grande. Se é para fazer, façamo-lo em grande.
0: Façamos em
1: Acho muito
0: grande.
1: bem. Um beijinho, Marta.
0: Um beijinho,
1: Obrigada.
0: um beijinho, um
1: Obrigada.
0: beijinho a todos.
1: Obrigada.

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São 11 horas. 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
1: Carolina Gomes, esta sexta, no Largo de Santa Cruz do Castelo. Karina Mateus, sábado, no Museu do Fado, em Alfama. E Rui Costa, domingo, no Largo de São Cristóvão, na Moraria. São estas as três vozes de mais um fim de semana do Fado na Rua. Visitas cantadas, sempre às 16 horas e de assistência livre. 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Pedro Brunhosa, Ana Bacalhau, Luís Trigacheiro são os nomes do cartaz do Festival Portas do Tejo, marcado para 4 e 5 de setembro, no Campo das Cebolas. Duas noites de música diversificada, partilha e encontro, organizadas pela Junta de Freguesia de Santa Maria Maior e que vão voltar a animar o calendário da cidade. 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São 3 as modalidades da prova: Kids Race de 400 metros, corrida de 10 km e mina corrida de caminhada de 5 km. 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